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amizade entre homem e mulher. Existe sem segundas intenções. O que, que você acha, hein? Bom, a Clube tem pra você duas vagas para o encontro marcado com Zeneto e Cristiano. Então participa, cola com a gente, grava sua mensagem de áudio, dá sua opinião. Agora tem a Beyoncé e Fire Water Boy.

0: Música Rádio Oficial da Música Boa, Cristiano Araújo, Caso Indefinido. Você ligado na sua clube, uma ótima noite pra você.
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0: Aproveita, amizade entre homem e mulher existe sem segundas intenções. Conta pra gente, Ana Lúcia.
2: Com certeza, existe sim, você tem um amigo. Amigos e irmãos.
0: Que legal.
2: Né? E eles me consideram também.
0: Ah, isso é muito bom, muito bom.
2: Aqui é clube, tá na clube, tá bom demais.
0: Um beijo pra você, minha linda. Fala, Marisa.
3: Com toda certeza. Existe amizade sincera, sim, e sem interesse entre o homem e a mulher. Tá na clube, tá bom demais. Beijo.
0: Beijo pra você. Na sua clube, continua o Night Club. Agora tem Ed Sheeran com Photograph.

0: rádio oficial da música boa, Billie Eilish, aqui do Night Club.
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0: Aproveita e responde. Amizade entre homem e mulher existe sem segundas intenções. Fala comigo, Marta.
2: Responda na enquete. Eu acredito sim, amizade entre um homem e a mulher. Eu mesma tenho uma amizade com uma pessoa bem mais jovem do que eu. É como que se legal. Fosse o meu filho. Meu nome é Marta, sou da cidade de São Nascente, da Anacorre, tá bom demais.
0: Beijo, Marta. Boa semana, Natália.
3: Sim, existe. Primeiro é o marido e a esposa. Além do romance, tem verdade. Que ter sim uma amizade.
0: Concordo.
3: E fora também tem sim, eu sou prova disso. Eu tenho um amigo, o Thiago. Ah, é um amigo abençoado, um presente de Deus pra mim, que eu quero ter por toda a minha vida. E tá na clube, tá bom demais.
0: Um beijo pra você, minha linda. Aproveita, segue a clube no Instagram, arroba clube FM Brasil. Daqui a pouco tem o Love Songs. E agora tem o Peter Cetera com o Forever Tonight.

0: seu da música boa, Brian McKnight com Ivete Sangalo, Back at You Am.
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0: Então, duas vagas aqui para o Encontro Marcado com Zé Neto e Cristiano. Ah, aquele show exclusivaço pra você que é o melhor ouvinte do mundo. Quem se deu bem foi a Adriana Ferreira Lopes.
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0: Final do telefone 4699 faturou aqui na sua clube. Daqui a pouquinho eu tenho Love Songs. Fica aí, ó.
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Você vai ouvir no Love Songs George Michael, Alejandro Sanz, Beyoncé e muito mais. Aproveita, participa do 0800-342-1055 e responde. Qual é o maior desafio em uma relação? Falta de tempo, estresse financeiro, rotina, ciúmes. Vamos começar bem com o Fornoblogs, WhatsApp.

Nicholas Whisper. Você ouviu Celine Dion com Because You Love Me, também Alicia Keys. Uma ótima noite, bom domingo. Você ouvindo a sua clube e seu Love Songs. Foi o maior desafio uma relação? Falta de tempo, estresse financeiro, rotina, ciúmes. Qual a sua opinião? Fala, José Carlindo.

O Miracle na sua noite de domingo. Esse é o Love Songs. Participa no 0800-342-1055. Você ouviu também Heróis da Resistência, Só Pro Meu Prazer, Beyoncé, Halo e muito mais. É só o início do Love Songs pra você. Aliás, da sua opinião, qual é o maior desafio em uma relação? A falta de tempo, o estresse financeiro, a rotina, os ciúmes, a distância, às vezes namoro à distância também, né? Caramba, sempre gera aquele estresse. Tem pra você pipoqueira elétrica da Mondial, de presente. Agora tem o recado do coração, Rodrigo de Ariquemes. Manda um recado especial pra Tainá, que é a namorada dele. Ele falou o seguinte: depois que você chegou, meus planos começaram a ter espaço para dois. Quero continuar dividindo com você as conquistas, os sonhos e também os dias difíceis. Você é minha companheira e uma das melhores partes da minha vida. Na sua clube, a gente volta no tempo com Backstreet Boys.

Love Song, Cruz de Burg com The Lady in Red. Você participa no 0800-342-1055. Grava sua mensagem de áudio. Qual é o maior desafio em uma relação? Falta de tempo, rotina, ciúmes. Grava sua mensagem de áudio e interage com a sua clube. Agora tem...

0: Sunt sincer, da muzică boa, James Arthur com Naked. 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
0: Pipoqueira elétrica da Mondial, quem se deu muito bem na sua Clube foi o Paulo Henrique da Costa, do Núcleo Bandeirante, final do telefone 2496. Você continua participando do Love Songs no 0800-342-1055. A próxima hora do Love Songs pra você tem ventilador da Mondial com repelente. Então, participe, interage, grava sua mensagem de áudio no nosso WhatsApp.
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0: Continua pra você o Love Songs. Responde no nosso WhatsApp: qual é o maior desafio em uma relação? A falta de tempo, estresse financeiro, rotina, ciúmes, dê a sua opinião. Grava aquela mensagem de áudio bem bacana no nosso WhatsApp. Dê de presente pra você, ventilador da Mondial com repelente. Leirante Belo.

0: estresse financeiro, a rotina, os ciúmes. O que mais incomoda? Eduardo de Balsas, no Maranhão. Boa noite, Eduardo. O que que você acha?
1: E sobre a enquete, eu acho que a maior decepção é uma traição, né? Porque a traição, ela machuca demais, destrói todo o sonho. E é isso. É, eu quero mandar um toque especial aqui para a gente curtindo aqui na calçada, na lanchonete aqui no centro. E o Babu, o pessoal, todinho aqui da banda, curtindo a clube. E tá na clube, tá bom demais.
0: Que legal, Eduardo. Tudo de bom para você e seus amigos aí ouvindo Love Songs. A Carolina do Guará tem um recado para o namorado Felipe. Ela escreveu o seguinte: não sei explicar exatamente quando você se tornou tão importante para mim. Só sei que hoje sinto sua falta quando está longe e o meu sorriso muda quando você chega. Que o nosso amor continue crescendo, sem pressa e sem perder a leveza. Você participa. 0800-342-1055. Agora tem Just a Little Too Late para você.

0: Phil Collins com Do You Remember. Você pode seguir a clube no Instagram, arroba Clube FM Brasil. Você está ouvindo Love Songs. E pra você, qual é o maior desafio em uma relação? Fala comigo, Divana.
1: Numa relação é a confiança. Porque se você não tiver confiança no seu parceiro, então na sua parceira, aí vai rolar muita coisa. Ciúme, falta de tempo pra conversar com a parceira, então com o parceiro, entendeu? Eu acho que seja isso. Uma boa noite, tá?
0: Boa noite pra você, meu bem. Almir, direto de Natal, motorista de aplicativo.
2: Eu acredito que o maior desafio pra um casal é não estar em sintonia com os mesmos objetivos. Quando um casal tá no mesmo objetivo, na mesma direção, eles caminham juntos, ninguém fica pelo caminho. Tá na clube? Tá bom demais.
0: Então, você curtindo a sua clube, participa no 0800-342-1055. A gente volta no tempo, Love Songs pra você. Com Tears for Fears, Woman in Chains. Boa noite.

0: Clube, a rádio oficial da música boa, pra fechar muito bem, mais uma edição do Love Songs pra você, capital inicial, primeiros erros.
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0: Ó, tem presentaço pra você, ventilador da Mondial com repelente, quem se deu bem foi a Sandra Pereira dos Reis de Planaltina, final do telefone 0640. Eu, Guto, fico por aqui, você fica na excelente companhia da Flavinha, vem aí mais uma edição do Por Amor. Pra você, uma excelente semana.
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1: Muito obrigada a você que tá aí curtindo a sua clube a partir de agora. O Guto tá se arrumando, já tá indo pra casa. Guto, brigadão, hein, por tudo. A gente segue aqui juntinhos até as 2 da manhã com muita música boa e presente, sem intervalos comerciais. Olha que delícia. Fica aqui na programação que você vai

sua Clube Lulu Santos, apenas mais uma de amor. A gente abraça você e agradece quem tá aí curtindo a Clube, onde quer que você esteja. Fiquem ligados que a gente tá aqui trazendo muita coisa boa, muita música, tem presente e tem a nossa gratidão, nosso carinho para você em Sobradinho, a Rosilene, o Edson, a Jéssica, no Gama, a Daiane, o Júnior e também a Kelly. Valparaíso, a Patrícia, o Jonatas e a Sabrina, em Santa Bárbara, a caçulinha da Clube, obrigada, beijo pra vocês. A Neide, o Gilmar e também a Thalita. A gente segue com música boa na Clube? Ahá!

0: oficial da música boa. Já já tem umidificador da Mondial. 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Serve para o quarto, para o escritório, para sua casa. Bom, né? Para sua sala de estar, que de repente tá faltando aquela umidade. A gente ajuda a melhorar a qualidade do ar da sua família, tá? Tudo por conta da sua Clube. 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
0: Vamos agora para aquele momento maravilhoso, momento onde a turminha abre o coração. A gente, com muito carinho, vai ler a mensagem aqui, atualizando Camila de Taguatinga pro Rafael, namorado dela. Rafa, você chegou tão sem avisar e aos poucos foi se tornando parte dos meus melhores dias. Eu gosto da leveza que você traz, do jeito que você me faz sorrir, da paz que eu sinto quando eu tô do seu lado. Isso é muito bom. O Leandro de Uberaba para a Patrícia, a namorada dele. Paty, eu não sabia que alguém podia mudar tanto a rotina da gente. Até você aparecer. Hoje qualquer momento simples fica melhor quando é dividido ao seu lado. Se depender de mim, Leandro, ainda tem muita história pra gente viver juntos. Ô, Léo, gostei, viu? Atualiza mais uma pra mim, por favor. Chegou. A Vanessa de Planaltina pro Bruno, namorado dela. Em você encontrei carinho, parceria e aquele abraço que faz qualquer dia difícil parecer mais leve. Eu não preciso de um amor perfeito. Eu quero o nosso, verdadeiro, intenso, cheio de vontade de dar certo. Na sua Clube, você ouve Roupa Nova.

que música linda, hein? Essa é tema do filme Nasce Uma Estrela, vale muito a pena você conferir. Falando em conferir, confere também o nosso site, tá? 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

0: Oficial da música boa, Mariah Carey, My All, encerrando com muita delicadeza aqui a sua programação. Nós temos aqui o umidificador da Mondo,
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Música boa? Temos. Shania Twain no Por Amor.

Rádio Oficial da Música Boa, Rita Lee, vai desculpando aí o Aue, tá? A gente ama quando você manda mensagem, por isso que a gente juntou todo mundo assim pra espalhar carinho agora. Em Taguatinga tem a Márcia, o Reginaldo, a Brenda. Oi, Recanto das Emas, tudo bom com vocês? Silvana, Maicon, a Camila, em São Sebastião, a Cátia, o Ronaldo e também a Nayara. Carangola, ó, beijinho pra vocês, tá? A Marlene, o Valdir e também a Gabriela. Eles estão curtindo música boa aqui com a sua clube. Vamos curtir então essa, vocês vão se amarrar. Na sua clube, Beyoncé.

0: Bom demais, Bryan Adams, fechando esse bloco maravilhoso, falando aí de amor, tema de filme também, coisa boa, né? A gente gosta de tocar tema de filme, tema de novela, e você aí, simplesmente suspirando e mandando as suas mensagens de amor agora.
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0: O Marcelo de Santa Bárbara pra Fernanda, namorada dele. Nanda, tem gente que passa pela nossa vida e tem gente que chega pra ficar. Você foi assim, ó. Conquistou meu coração nos detalhes, no seu jeito, no seu sorriso. Eu te amo. Gostei, Marcelo. Parabéns aí pela iniciativa. Aline na Ceilândia pro Thiago, o namorado dela. Se eu pudesse, Thiago, eu escolheria você sempre. Com seus defeitos, suas manias, o seu jeito de me fazer rir e de me tirar do sério. Porque no final de tudo, é o seu lado que meu coração gosta de estar. Gostei disso, Aline. Parabéns aí pela sinceridade. Vamos lá, vocês estão concorrendo também, tá? Tem dois convites pro evento do ano, 15 anos de Zé Neto Cristiano, o maior show da história, dia 17 de outubro, na Arena Mané Garrincha. Música boa por aqui, ela não para. Vamos começar então mais um bloco incrível pra você com Toto.

Ed Sheeran e Beyoncé, Perfect. Linda, linda, linda, linda. 2018, você ouviu essa música aqui na sua clube e com certeza você se apaixonou. Vai participando também. 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Aqui na sua clube, a música não para. Marco Sabino.

0: aqui com muito estilo. Essa música é muito linda, mas a gente não pode ir embora sem deixar presente.
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0: 2 ingressos pro evento do ano, 15 anos de Zé Neto e Cristiano, maior show da história, com muito carinho pro Sebastião Ferreira dos Santos, da Vila Planalto, final do telefone 4699. Chegando por aqui, o André Lima vai ficar com você, trazendo muita música boa, na madrugada mais incrível da Clube, na Madrugada Viva. A todos, um grande abraço, a gente se encontra a qualquer momento aqui na sua Clube. Beijo, fiquem com Deus.
2: Oi!

0: bom demais.
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0: Como é bom estar junto com você depois de um finalzão de semana. Olha nós aqui outra vez, né? Pra começar juntos esta segunda-feira, esta semana. Já estamos caminhando pra última semana do mês. Estamos no dia 24 de agosto. Eu sou o André, te faço companhia a partir de agora aqui na Clube, daquele jeito que a gente gosta, né? Sempre relembrando grandes clássicos, grandes sucessos nacionais, internacionais, aquela viagem no tempo. E claro que aqui você começa o seu dia sempre com informações. Tem também a sua participação na Clube através do 0800-342-1055. Tem presente pra você no final da hora. Claro que tem, né? Sempre é muito bom começar o dia assim, ó, com muita alegria, disposição, sorriso no rosto, com fé em Deus, que tudo vai dar certo e vai dar, com certeza. Hoje, no dia 24, gente, é o dia da infância, é isso mesmo, o dia da infância. Você lembra da sua infância, né? Na infância era bom, a gente não pensava no salário, no boleto, na estabilidade, né? A gente sempre sonhava, e eu quero saber de você o seguinte, ó, você sonhava muito em alguma

Só que aí a vida, né, adulta vai chegando e para muita gente o sonho vai ficando pelo caminho. E aí, na infância você sonhava com uma profissão, não sonhava? Eu quero saber se a vida realizou esse sonho ou destruiu. E aí, hoje você tem a profissão que você sonhava quando você era criança? Tem ou não tem? Conta aí pra gente, grava seu áudio, manda pra clube. No finalzinho dessa hora tem aquele kit 3 corações, hein? Esse kit, ele é completo, vem tanta coisa boa. Tá querendo? Então agora é com você. Manda sua mensagem, já compartilha com a gente. Pra começar tem John Legend, All of Me. Bom dia! 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

0: Santos, apenas mais uma de amor.
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0: Participa da clube, manda sua mensagem, nosso WhatsApp para todo o Brasil. Anota aí, é o 0800-342-1055. Você sabe que a clube ama, adora te presentear, né? No final dessa hora tem aquele kit 3 corações, ele é completão.

0: calor, é bem legal, hein? Tá querendo esse kit? Então manda sua mensagem pra gente. Bate-papo de hoje é o seguinte, meu amigo, hoje é dia da infância. Eu quero saber o seguinte, na infância você sonhava com uma profissão? Tinha alguma profissão em mente? A gente sempre sonha, né? Tem uma profissão, de repente é um policial, né? Ser um caminhoneiro, não é verdade? Ser um professor, ser um piloto, ser um médico, jogador de futebol, cantor, a gente acaba sonhando. E aí, esse sonho se tornou realidade? Você realizou esse sonho? Ou a vida destruiu e hoje você tem outra profissão? Conta aí pra gente, grava seu áudio, manda pra clube. Bom dia!
1: Bom dia, clube. Quando eu era criança, o sonho era ser policial.
0: Policial?
1: Mas, graças a Deus, não pude, né? Mas tudo bem. Me coloca nas promoções. Aqui é o Mauro César, vigilante da Ceranja Sul. Bom dia, bom dia.
0: Valeu, Mauro. Bom dia pra você também. Uma ótima semana. Sol nascente, quem tá ligadinho é a Marta. Feliz Natal, José Luiz. Em BH, o José Antônio. E você? Onde você está ouvindo a clube? Tá no seu trabalho? Tá no rala aí? Levando a gente de carona? De repente você tá em casa de boa? Já conta aí pra gente. Por aqui chegando Century, relembrando Lover Y. Bom dia!

Tá bom demais. A rádio oficial da música boa, Rasta Round the Rose, pra você um ótimo dia. Vamos falar de Campeonato Brasileiro. No sábado tivemos a abertura da 24ª rodada com o Fluminense enfrentando o Remo. O Fluminense venceu por 2-1. No sábado também, Internacional e Atlético Mineiro ficaram no empate em 0-0. Dessa vez, o Cruzeiro venceu o Flamengo 2-1. Ontem, nós tivemos o Vitória perdendo para o Bahia por 2-0. Bragantino 1, Grêmio 0, Palmeiras 4, Vasco da Gama 1. O Chapecoense, rapaz, venceu São Paulo por 1-0. O Santos ficou no empate em 1-1 com o Mirassol. O Coritiba derrotou o Corinthians por 2-1. E hoje, às 8 da noite, fechando a 24ª rodada, tem Botafogo e Atlético Paranaense às 8 da noite. Na liderança do Brasileirão está o Palmeiras com 51 pontos, seguido pelo Flamengo 45, Atlético Paranaense 41 e o Fluminense na quarta colocação também com 41 pontos. Na zona do rebaixamento estão

0: porém agora com 14 pontos. Outras informações também no site da Clube, clube.fm. Lá tem as nossas promoções para você participar, tá bom? Acesse aí.
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0: Hoje é dia da infância e eu quero saber o seguinte: da sua infância, você sonhava com uma profissão, né? E aí, você sonhou, tornou realidade ou a vida acabou destruindo esse sonho, hein? Conta aí pra gente, grava seu áudio, manda pra clube. No finalzinho dessa hora, tem presente pra você. Tem aquele kit Três Corações incrível. Esse presentão com certeza vai te ajudar e vai ajudar muito. Tá querendo? Manda sua mensagem. Ô Edson, bom dia.
2: Bom dia, clube. Meu sonho era ser piloto de caça. Infelizmente, ficou pro meio do caminho. Devido a algumas coisas familiar. E depois casei muito cedo também, acabou Entendi. Que eu não consegui realizar esse sonho.
0: Valeu, Edson, grande abraço. E o seu sonho, qual foi? Realizou ou não? Conta aí pra gente. Legião Urbana, Monte

0: boa, Jojo, too little, too late. Pra você um ótimo dia, excelente semana. Participa com a gente, manda sua mensagem também. Tô te esperando por aqui no 0800-342-1055.
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0: E você, tá fazendo o que nesse comecinho, né, de semana, comecinho de segunda-feira? Tá no trabalho, tá no seu plantão aí? Aproveita pra mandar sua mensagem, porque é o seguinte, ó. Daqui a pouquinho tem o kit Três Corações, presente da Clube pra você. Acompanha flocão de milho, canjica, vai aquela pipoquinha, chocolate quente, barra de cereal, café extra forte, suquinho, sachês de cappuccino, que delícia, né? E ainda power, bom demais. Você tá querendo? Então manda sua mensagem. Eu quero saber de você o seguinte: na infância, você sonhava com uma profissão? Toda criança sonha, né? Pensa em ser, de repente, ali um professor, um ator, cantor, né? Tem tanta coisa que a gente vai sonhando, né? Ser jogador de futebol, médico, piloto. Você sonhava com a profissão também. E eu quero saber se a vida realizou ou destruiu o seu sonho. E aí, você é hoje o que você sonhava quando criança? Ou a vida te levou para outros caminhos? Conta aí pra gente, grava seu áudio, fica à vontade, tá bom? Ceilândia, um abraço pro Robson, pra Daiane e também pra Kelly. Sobradinho, quem tá ligado é o Marcos, a Rosilene e a Jennifer. Sempre ouvindo, Monsenhor Hipólito no Piauí. Abraço pro Zezito. E você, onde você está ouvindo a Clube? Bom dia, bom dia.
2: Fala, Andrezão. Bom dia, meu amigão. Aqui é o Newton Dourado aqui do PSU. Meu amigão, eu tinha dois sonhos quando era pequeno. Um era ser motorista e o outro era ser um policial civil.
0: Que legal.
2: E eu ainda cheguei aqui há um tempo, estudar na área ainda, mas tive que desistir por causa que eu fui pai muito cedo, né? Não me arrependo disso, mas pelo menos a profissão de motorista ainda sou até hoje. Beleza, meu amigão? Tá na Clube e tá bom demais.
0: Ô, Newton, que legal, cara. Bacana, parabéns, viu? E aí, seu sonho mudou ou foi a vida que mudou você? Conta aí pra gente, grava seu áudio também, manda pra Clube. Bora de música boa? Na Clube chegando, Rihanna, Diamond.
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1: Kit Três Corações, quem tá levando esse presente é a Marta Cruz do Sol Nascente. Final do telefone da Marta é o 7852. Ô Marta, se deu bem, hein? Parabéns. Começou a semana, ó, faturando esse presentão.
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Ó, nós estamos batendo um papo hoje, trocando uma ideia, aproveitando que é o dia da infância e a gente relembrando, né, dos nossos sonhos de criança. Quando você era criança, você sonhava em ter uma profissão, toda criança sonha. Um sonho em ser piloto, outro sonho em ser médico, né, professor, ator, cantor, né? Eu quero saber se você realizou esse sonho, né? Esse sonho se tornou realidade. Hoje você exerce a profissão que você sonhava quando criança ou a vida acabou destruindo esse sonho? Às vezes momentaneamente, né? Conta aí pra gente, você faz hoje o que você sonhava quando era criança? Faz? Não faz? Conta também. 0800-342-1055 é o nosso WhatsApp pra todo o Brasil. Final dessa hora tem o kit churrasco, hein? Aquele kit super frango e boa, churrasqueira e aquela caixa de cerveja. Na Clube, Trey Chapman, Baby Kenny Hold You.

0: Vida tá bom demais. Take that back for good.
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0: Participa também, manda sua mensagem pra clube, já já vai rolar aquele presente, né? Aquele kit churrasco, mês dos pais rolando aqui na clube. Tá esperando por você o kit super frango e boa, aquela churrasqueira e a caixa de cerveja, hein? Bom demais, hein? Tá querendo esses presentes da clube? Então já manda sua mensagem pra gente, nome completo e sua cidade no 0800-342-1055. Hoje nós estamos por aqui falando a respeito de profissão, né? Quando a gente era criança, na infância, a gente ficava pensando, poxa vida, quando eu crescer, eu quero me tornar um jogador de futebol, um médico, um professor, né? A gente sonhava em ser policial, tanta coisa, piloto. E você? Você se tornou aquilo que você sonhava na infância ou a vida acabou mudando seus planos, mudando seus sonhos? Conta aí pra gente também, manda sua mensagem, quem sabe você leva esse kit churrasco, né? Kit super frango boa, churrasqueira e ainda aquela caixinha de cerveja. Vai, conta aí pra gente, manda sua mensagem, tô te esperando por aqui. Bom dia.
2: Meu amigo André Lima, bom dia. José Luiz, feliz Natal, Mato Grosso. Eu tinha um sonho na minha juventude, eu gostaria, eu tinha vontade de ser jogador de futebol, entendeu?
0: Ah,
2: mas
0: é, rapaz,
2: não tive essa chance na minha vida, André.
0: Entendi.
2: Essa foi o meu sonho, entendeu? Tá na clube, tá bom demais, André, bota um sorteio, um abraço.
0: Opa, coloco sim, chegando na clube, Information Society, Repetition, pra você uma ótima semana.

Clube, tá bom demais. A rádio oficial da música boa com The Cranberries, Langer. Pra você, um ótimo dia ouvindo a Clube, excelente semana. Segunda-feira, vamos falar da Mega Sena. Uma aposta única de Blumenau, em Santa Catarina, acertou as 6 dezenas da Mega e levou o prêmio de 57 milhões de reais. As dezenas sorteadas foram 2, 6, 27, 39, 44 e 50. 75 apostas fizeram 5 acertos e levarão um pouco mais de 34 mil reais cada. Outras 4.346 apostas acertaram 4 números com um prêmio de R$ 986 cada uma. O próximo sorteio da Mega será amanhã. Outras informações também

0: e quem tá ouvindo em Lusiânia é o Edson, a Pâmela e também a Thalita Recanto das Emas. Bom dia pro Reginaldo, pra Márcia e pra Nayara. Riacho Fundo, José Carlindo, Paraisópolis, o nosso amigo Altair. Fala, Altair. Abração pra você, obrigado pelo carinho, viu? E hoje, no dia da infância, eu quero saber de você o seguinte: na infância, você sonhava com uma profissão? Sonhava, né? Toda criança sonha, né? Em ser um médico, em ser um motorista, um piloto de avião, um médico, professor, ator, jogador. E você, sonhava com o quê? Conta aí pra gente. Você se tornou aquilo que você sonhava, ou com o passar do tempo a vida foi te levando para outros caminhos? Conta aí pra gente, grava seu áudio, manda pra clube. No finalzinho dessa hora tem aquele kit churrasco, gente. Vai um kit super frango e boa, uma churrasqueira e ainda aquela caixinha de cerveja. Que delícia, né? É bom demais. Ô Marta, bom dia.
1: Bom dia, André. Tô em casa, ligadinha na clube. Quando era criança, eu morava no interior. E eu sempre brincava com as minhas amigas. E eu falava, quando eu ficasse grande, eu ia, ia ser médica.
0: Médica!
1: Mas aí o sonho não foi realizado. Hoje eu trabalho vendendo bebidas. Tá na clube, tá bom demais.

0: pra você um ótimo dia, excelente semana.
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0: Seja muito bem-vindo aqui na Clube, você que tá levando a gente de carona, tá no tapetão preto, um grande abraço pros nossos amigos caminhoneiros, carreteiros, motoristas de ônibus, por aplicativo, né? Taxistas, gente, obrigado pelo carinho, né? Você que tá aí na sua transportadora, já no rala, ouvindo a gente, aproveita para mandar sua mensagem. Tá chegando a hora, já já, tem presente para você aqui na Clube, é aquele kit churrasco incrível. Vai o kit super frango e boa, churrasqueira e aquela caixinha de cerveja, ninguém é de ferro, né? Para beber com moderação. E aí, você tá querendo? Então grava seu áudio, manda aí, ó, 0800-342-1055, já responde a nossa pergunta. E o que você sonhava ser, né, profissionalmente na infância? Tem alguma profissão que você sonhava em realizar, só que aí, né, você foi crescendo e a vida acabou direcionando para outros caminhos. E aí, a vida realizou o seu sonho ou destruiu? Conta aí pra gente, grava seu áudio, fica à vontade. Bom dia!
2: Fala, Andrezão, aqui é o Afonso da Ceilândia Sul. Bom dia. Meu sonho de infância era ser policial,
0: policial,
2: né? Mas, infelizmente, os planos de Deus foram outros, né? Mas, graças a Deus, estou bem de saúde,
0: aí,
2: trabalhando. E é isso aí, tá na Globo e tá bom demais. Grande abraço, meu amigo. Me cadastra nesse kit aí, por favor.
0: Ah, deixa comigo, rapaz. O importante é estar feliz. Grande abraço, Afonso!

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1: Bom demais, e vamos saber quem está levando o presente na clube. É a hora de saber quem está levando aquele presentão, tá todo mundo querendo, né?
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1: Olha que legal, mês dos pais na clube, tem aquele kit churrasco sensacional, vai aquele kit super frango, churrasqueira e uma caixa de cerveja. Tá bom? Quem tá levando esse super presentão da clube, se dando muito bem demais, ô coisa boa, né? Sempre é muito bom a gente faturar presente. Quem está levando esse super presente da clube é a Marlene Rodrigues dos Santos Reis, Riacho Fundo 2. Ô Marlene, parabéns, hein? Final do telefone 9280.
0: Conte

bem-vindo por aqui. Você que tá aí, ó, levantando agora, se preparando para mais um dia, para mais uma semana novinha pra gente curtir, pra gente aproveitar. Que seja uma semana incrível, cheia de coisas boas aí na sua vida. Eu sou o André, sigo junto com você. Estamos ao vivo para todo o Brasil, começando muito bem esse dia. Hoje, dia 24, é dia da infância. E por isso, nós estamos aqui falando, né, da nossa infância, quando a gente sonhava em ter uma profissão. E eu quero saber se hoje você tem aquela profissão dos seus sonhos, né? Aquela profissão que você sonhava quando era criança. Que profissão que você sonhava? E aí, se tornou realidade? Hã? Conta pra gente, grava seu áudio, manda pra clube. No final dessa hora, tem dois ingressos para o evento do ano, 15 anos de Zé Neto e Cristiano. É o maior show da história, com certeza vai acontecer na Arena Mané Garrincha e a clube te coloca lá com acompanhante. E aí, você tá querendo? Então faz o seguinte, ó, manda sua mensagem no 0800-342-1055 correndo, tá bom? E no finalzinho dessa hora, quem sabe esses dois ingressos vão parar na sua mão. Já responde aí. E aí, na infância você sonhava com uma profissão? A vida realizou ou destruiu esse sonho? Rhythmix, Break of Love. Bom dia, boa semana.

0: Esse clássico com Chitãozinho e Chororó, Evidências, pra você um ótimo dia.
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0: Levantando, preparando aquele café, aquele mate gostoso, né? Que bom ter você por aqui, né, clube? Participa com a gente. Estamos começando a semana. Segundou, bebê. Segunda-feira pra você é o dia da preguiça ou o dia do recomeço. É bom a gente poder recomeçar, né? Sempre é muito bom. Já já, par de ingressos para o evento do ano. Zé Neto e Cristiano. 15 anos deles, né? Vai ser legal pra caramba. Vai ser na Arena Mané Garrincha. E você tá querendo ir? A clube te coloca lá. Então manda sua mensagem no 0800-342-1055. Tem par de ingressos pra você, tá bom? Hoje, no dia da infância, nós estamos batendo um papo, trocando uma ideia e saber, né, qual profissão que você sonhava em ter na infância, né? A gente sempre sonha, jogador de futebol, piloto, né? Ser policial, professor, médico. Quantas profissões legais. E você, sonhava em ser o quê? Conseguiu realizar esse sonho? A vida realizou esse sonho ou destruiu o seu sonho, hein? Conta aí pra gente, grava seu áudio, manda pra clube, tô te esperando por aqui. São Sebastião, quem tá curtindo é o Maicon, a Silvana, a Brenda, Novo Gama, bom dia pro Jonatas, pra Luciana, pra Gisele, para Isópolis, o Valdir, a Marlene e também a Camila. E você, tá começando de onde? Tá ouvindo a clube por aí? Então manda sua mensagem pra gente, tô te esperando por aqui, tá bom? Ô Valdinei, bom dia.
2: Bom dia, André. Rapaz, quando eu era criança, tinha o mesmo sonho de todo moleque. Ter jogador de futebol, rapaz. Parece que não deu muito certo, não, viu, André? Eu acho que eu era muito ruim, viu? Quem virei motorista de aplicativo.
0: Aí, ó.
2: Tá bom, André. Tá na clube, tá bom demais.
0: Abraço, Rodinei. Bom dia, boa semana.

na Clube tá bom demais. Bruno Marrone, um sonhador. Bom dia pra você ouvindo, curtindo a Clube. Gente, aposentados e pensionistas do INSS sem biometria facial nas bases do governo federal voltaram a poder contratar empréstimos consignados. A autorização poderá ser feita pelo aplicativo Meu INSS com acesso por dados bancários. A mudança já está em vigor. A biometria facial havia sido adotada em agosto do ano passado como requisito para reforçar a segurança e combater fraudes após a série de escândalos no INSS no ano passado. Com as novas regras, quem não tem registro biométrico não ficará impedido mais de contratar o crédito. 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Lá tem as nossas promoções, dá para você ouvir a Clube e ver a gente por lá também.

0: Gilmar, a Fernanda e também a Aline Ceilândia. Bom dia pra Andréia, Rio Preto, o nosso amigo Marcelo Padeiro levantando, né? Já indo pro rala, né, Marcelão? Grande abraço pra você, obrigado pela companhia, um forte abraço a todos os nossos amigos padeiros, confeiteiros, que estão sempre ouvindo a clube, a galera da padaria sempre levantando cedinho, né? E já preparando aquele pãozinho sensacional pra gente. Ó, nós estamos por aqui batendo um papo, hoje é o dia da infância e eu quero saber se você realizou seu sonho de infância. Sabe aquela profissão que você sonhava em ter? Você conseguiu ter essa profissão? A vida realizou esse sonho ou destruiu esse sonho? Hoje você vive o sonho da infância ou a vida levou para outro caminho? Conta aí pra gente. Muita gente sonhava em ser jogador de futebol, ator, cantor, piloto, médico, professor. E você? O que você sonhava? Ô, Patrícia, e no seu caso aí, bom dia.
1: André, eu não segui minha profissão de quando era criança.
0: Não.
1: Eu queria ser aeromoça. Não consegui, mas hoje eu faço o que eu gosto também.
0: Sim.
1: Então tá tudo certo. Um ótimo dia pra você, uma ótima semana. Tá na clube, tá bom demais.
0: Ô, Patrícia, obrigado, viu? Beijo pra você. E no seu caso aí, você trabalha com o que ama ou com o que ajuda a pagar as contas? Conta aí pra gente. Ahá, Clean the Rain, bom dia.

0: demais. Titãs, Epitáfio.
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0: Aproveita você também para mandar sua mensagem pra gente. Tô te esperando por aqui. Fica à vontade, tá bom? Participa no 0800-342-1055. Daqui a pouquinho tem par de ingressos para você curtir Zé Neto e Cristiano. O maior show da nossa história vai ser na Arena Mané Garrincha. E a Clube te leva com acompanhante, gente. Vai ser bom demais. E aí, você tá querendo participar dessa? Então manda sua mensagem pra gente. Hoje é dia da infância. Eu quero saber se você realiza hoje, né, o seu trabalho, a sua profissão, aquela profissão que você sonhava quando você era criança, né? Quando a gente é criança, a gente sempre tem um sonho, né? De ser alguém na vida. E aí, é a mesma profissão que você sonhava antigamente? Conta aí pra gente. Bom dia.
2: Bom dia, Andrezão. Bom dia a todos. Valdinei, tô falando do Gama, respondendo a enquete aí, então. Quando eu era criança, eu era doido pra ser jogador de futebol.
0: Ah, é, rapaz?
2: E meu sonho era ser goleiro do Flamengo.
0: Ó. Oh.
2: Pra uma final Vasco e Flamengo, eu frangar pro Vasco ser campeão. Tá na clube, tá bom demais.
0: Abraço, Valdinei. Na

0: Oficial da Música Boa, Adrian Gertz, Classic, pra você um ótimo dia. Bora faturar aquele prêmio especial aqui na Clube.
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0: Dois ingressos pra você curtir o evento do ano, 15 anos de Zé Neto e Cristiano, na Arena Mané Garrincha. Quem tá levando esse par de ingressos é o Celso Gomes da Silva, Samambaia. Final do telefone do Celso é o 6407. Ô Celso, mas começou a semana, hein? Se dando muito bem, parabéns.
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0: Estamos começando esta segunda-feira. Final de mês já tá chegando, hein? 24 de agosto, a última semaninha do mês. Bora aproveitar. Tem alguma coisa para fazer ainda esse mês de agosto? Então acelera. Não desista, viu? Eu sou o André, sigo junto com você e hoje é o dia da infância, meu amigo. Nós estamos batendo um papo hoje e falando a respeito da infância.
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0: Eu quero saber o seguinte, quando a gente era criança, né? Aquele período de infância, a gente sonhava em ser cantor.

saber de você o seguinte: hoje a vida realizou esse sonho, né, que você tinha quando era criança, de se tornar algum profissional específico, ou esse sonho foi destruído pela vida? Você realizou seu sonho? Conta aí pra gente, grava seu áudio, o que você sonhava ser quando era criança e hoje o que você é. Manda sua mensagem no 0800-342-1055. Claro que vai rolar presente, né? Finalzinho da hora tem aquele presente legal, que é a pipoqueira elétrica Mondial, pra você fazer aquela pipoca sequinha, crocante, sem usar óleo, facilita a vida. Você vai curtindo a clube e comendo aquela pipoquinha. É bom demais. Então manda sua mensagem. The Police, Every Break You Take.

0: Chitãozinho e Chororó, sinônimos. Pra você um ótimo dia, 5:17.
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0: E a partir das 9 horas desta segunda-feira, os contribuintes já poderão consultar se estão entre os contemplados pelo quarto lote da restituição do Imposto de Renda à Pessoa Física 2026. O lote também contempla restituições residuais referentes a exercícios anteriores. Com a liberação desta etapa, a Receita Federal cumpre o cronograma previsto para os 4 primeiros lotes do ano. O dinheiro será depositado nas contas dos contribuintes ao longo do dia 31 de agosto. Outras informações também no Instagram da Clube. Se você ainda não segue a gente, tá perdendo, né? Vai lá seguir. Nosso Insta é @clubefmbrasil. E já já tem a pipoqueira elétrica Mondial presente pra você. Aquela pipoca sequinha, crocante, deliciosa. Gente, é bom demais, né? Taguatinga Norte, bom dia pro Adalberto. Itapuã Parque, quem tá ligadinha é a G. Santa Maria Magda, Samambaia Norte, a Raquel. Oi, Raquel. Ontem eu conheci a Raquel, meu. Que legal. Mantovânia, o Gilberto, bom despacho. Júnior, Ariquemes, o Rodrigo. Pomerode, o Adriano. São Paulo, Zona Norte. Quem tá ligadinha é a Maria Peronde. E eu quero saber. Hoje é o dia da infância. Na infância, você sonhava com uma profissão, né? Todo mundo sonha, toda criança sonha em ser médico, em ser jogador de futebol, cantor, ator, né? Ser professor, ser policial. Você teve algum sonho, né? Que profissão que você sonhava quando você era criança? Conta aí pra gente, grava seu áudio. Hoje você realiza esse sonho ou a vida acabou distanciando você, né? Desse sonho que você tinha na infância. Conta aí pra gente. Ô Luciano, bom dia.
2: Bom dia, André. Hoje eu consigo dizer que um sonho de criança se tornou realidade.
0: Oh, que legal.
2: Sou daqui de Itaiobeiras, do interior, e sempre sonhava ser operador de equipamentos pesados. E graças a Deus consegui realizar assim esse sonho, profissionalmente. E é isso aí. Tá na Clube, tá bom demais.
0: Valeu.

0: Vida na Clube tá bom demais. Cindy Lauper, Time After Time, pra você um ótimo dia. Planaltina, quem tá curtindo é o Fabrício, a Adriana e a Eduarda Guará. Bom dia pro Paulo, pra Cristiane e também pra Lorena. Santo Antônio do Descoberto, bom dia pro meu xará, o André, a Elaine e também a Isabela. Santa Bárbara, bom dia pro Marcelo, Rosana e pra Gabriela. Pra você também um ótimo dia.
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0: Tá na clube, tá bom demais, é Jurão, Photograph, pra você um ótimo dia, boa semana.
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0: Gente, uma aposta única de Blumenau em Santa Catarina acertou as 6 dezenas da Mega Sena e levou o prêmio de 57 milhões de reais. As dezenas da Mega sorteadas foram 2, 6, 27, 39, 44 e 50. 75 apostas fizeram acertos, né? Acertaram e levarão

0: será amanhã. Outras informações também no site da Clube, clube.fm. Bom dia para você que tá aí ouvindo, curtindo a Clube, né? Começando o dia com a gente. É bom demais ter você por aqui, viu? Ceilândia, bom dia pro Robson, pra Daiane, pra Kelly, Sobradinho, tá o Marcos, a Rosilene, a Jennifer, Varginha, o David, Astolfo Dutra, o Cristiano, Costa Marques, Rondônia. Quem tá por lá é o nosso amigo Zaqueu. Fala, Zaqueu. Grande abraço, rapaz. Obrigado pela companhia. Na infância, você sonhava com uma profissão, né? Com certeza. Hoje é o dia da infância e eu quero saber que profissão era essa que você sonhava. E aí, a vida realizou esse sonho ou destruiu com o passar do tempo? Conta aí pra gente. Oi, Maria, bom dia.
1: Salve, galerinha da Clube. Bom dia. André, quase que eu consigo. Mais um empurrãozinho na ladeira, eu consigo.
0: Ah, é?
1: Meu sonho era ser médica.
0: Olha que legal.
1: Não consegui, mas tô bem pertinho, viu? Oh. Consigo ver os bebezinhos nascendo, consigo ouvir o primeiro chorinho e é vida que segue.
0: Que legal,
1: tá na
0: Maria.
1: Clube, tá bom demais. Um beijo.

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0: rádio oficial da música boa, Backstreet Boys, I Wonder Away. Bora faturar presente na clube?
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0: Sequinha, sem óleo, crocante, é bom demais, né? Quem tá levando a pipoqueira elétrica Mondial é a Tereza Alves Barbosa, Santa Maria. Final do telefone da Tereza Sortuda é o 0557. Ô, Tereza, parabéns. E pra você, uma excelente e abençoada semana. A gente

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4: Ave Maria, cheia de graça, o Senhor é convosco. Bendita sois vós entre as mulheres, bendito é o fruto do vosso ventre, Jesus. Santa Maria, Mãe de Deus, rogai por nós, pecadores, agora e na hora de nossa morte. Amém. E que desça sobre você, sobre o nosso Brasil, sobre nossas famílias, a bênção do Deus Todo-Poderoso, Pai, o Filho e o Espírito Santo. Amém.
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dia pra você ligado aqui na Clube 89,1, na rádio que mais cresce em audiência em Blumenau e região. Nesta segunda-feira, 24 de agosto, dia do ano de número 236, 35ª semana do ano. Hoje temos lua crescente. Hoje é comemorado o dia da infância, dia dos artistas, dia de São Bartolomeu e também dia nacional da comunidade ucraniana. A edição dessa segunda-feira, 24 de agosto, eu, Edson Gol e Arnaldo Zimmermann, com os principais destaques de hoje. Moradores e comerciantes protestam contra a paralisação das obras na rua Frederico Jensen, no bairro Itaupavazinha. Aposta de Blumenau ganha 57 milhões na Mega Sena. Será que foi você? Vamos falar também das rotas de fuga nas enchentes de Blumenau, que podem ser vistas pelo celular em aplicativo do Alerta Blue. Tem a previsão do tempo, tem esportes, tem as loterias, o trânsito atualizado pra você também aqui na Clube em 89,1. Quer ficar bem informado? Fica com a gente. 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

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Para fechar a primeira sequência aqui do nosso Bom Dia Clube, já já eu volto com muito mais músicas e, claro, também informações para você no

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Voltamos com mais Bom Dia Clube aqui nos 89,1 nesta segunda-feira, 24 de agosto. Olha, um homem foi preso com peças de caminhonete furtada e arma em Ferro Velho aqui em Blumenau. E um motorista e motociclista abandonam um passageiro ferido após acidente no bairro Itupavazinha. Daqui a pouco mais detalhes para você no Bom Dia Clube. A gente vai falar das loterias do ganhador da Mega Sena aqui da cidade de Blumenau também. Temos também aqui o trânsito atualizado e ainda a previsão do tempo para você. Fica com a gente até às 8 da manhã, tá no ar o Bom Dia Clube.

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1: Fechando mais uma sequência musical do Bom Dia Clube, depois do show do intervalo a gente volta com informações dos principais jornais e portais de todo o Brasil e as notícias em primeira mão para você aqui na Clube. 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

0: 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Uma excelente manhã de segunda-feira pra você ligado aqui na Clube. 11 graus, temperatura 6 horas mais 39 minutos. Segunda-feira, 24 de agosto, dia do ano de número 236, 35ª semana do ano. Hoje nós temos lua crescente, né? Encaminhando-se aí pra lua cheia. Muito bom dia, Arnaldo Zimmermann, tudo certo?
1: Bom dia, Edson, e bom dia você que tá ligado aí, acordando cedo com a Clube.
0: Estranho sua presença no estúdio nesse horário.
1: Pois é, né?
0: Ah, você vai na caixa depois, né?
1: E você, como é que essa conta aí de 0 a 57 milhões, hein?
0: Eu estou contando por hora agora, né?
1: Ah, porque... Você já contou todas as cédulas assim? Não,
0: uma não, por uma não dá, né? Não dá porque tempo. Eu só vim trabalhar também, porque depois tem que ir na caixa, né? Aí já é caminho, né?
1: Alguém tá ouvindo, não tá entendendo essa conversa, dizer como, né? Como,
0: quê?
1: Né?
0: Qual
1: como? Se caiu pra mim, como é que eles estão falando lá na rádio?
0: Exatamente.
1: Né?
0: Muita gente que não sabe, mas teve um Blumenau aí sortudo aí com uma aposta digital que acabou acertando na Mega Sena, né? Pois 57 milhões.
1: Né? Alguém está feliz entre a multidão, hein?
0: Muito, por sinal, né? Bom, hoje é dia também da infância, dia dos artistas, dia de São Bartolomeu e também dia nacional da comunidade ucraniana. Tem umas células bem fortes aqui da Ucrânia também, em Santa Catarina, né? Bastante.
1: É muito antes, né? De se difundir aí a questão da Ucrânia, até em função da guerra lá com a Rússia, falava-se muito aqui no Paraná, especialmente. Isso, no Planalto Norte catarinense, muito forte aí a presença da comunidade ucraniana.
0: Exatamente. Um dos principais destaques de hoje, eles são desse 24 de agosto, para você ficar bem informado.
1: Moradores e comerciantes protestam contra a paralisação das obras da rua Frederic Enzen da Itopavazinha.
0: Aposta de Blumenau ganha 57 milhões na Mega Sena.
1: Rotas de fuga nas enchentes de Blumenau podem ser vistas pelo celular em aplicativo do Alerta Blue.
0: Homem é preso com peças de caminhonete furtada e arma em ferro velho aqui em Blumenau.
1: Motorista e motociclista abandonam o passageiro ferido após um acidente no bairro Itopavazinha.
0: E no bairro Salto Vaz, para um homem é preso com quase 19 quilos de maconha escondidos no armário de casa.
1: Olha, o Sebrae aí reuniu empreendedores de 6 estados durante a Febratex aqui em Blumenau.
0: Tem os principais destaques de portais e jornais do Brasil. Bom dia. Começo pela Folha de São Paulo. Beneficiários unipessoais voltam a crescer no Bolsa Família perto da eleição. A categoria entrou no radar de casos de divisão de famílias em 2022 para receber valor mínimo de R$600 a despeito de tamanho.
1: O Globo traz aqui como destaque 6 pontos como candidatos usaram debate para atacar Lula e Flávio Bolsonaro, os dois líderes aí nas principais pesquisas que não estavam no debate.
0: Gazeta do Povo do Estado do Paraná traz o seguinte: investigação sobre lavagem do tráfico chega ao STF por possível elo com casos Master e INSS.
1: Olha, o Zé Roda do Rio Grande do Sul, aliás, Zé Roda gosta de falar do frio também, né? Sim. Afinal de contas, é um jornal gaúcho. Olha, começo da semana será marcado por frio e tempo firme no Rio Grande do Sul. Fala também quando a chuva deve voltar.
0: No INSS Total de Florianópolis também falamos a respeito do tempo aqui, né? Mínimas de até 3 graus e alerta de geada surpreendem quase 700 cidades do sul do Brasil. E eles mostram também onde fica as maiores ondas de frio, né?
1: Olha, para quem tá ligado naquele dinheirinho oportuno, o R7 fala o seguinte: restituição do imposto de renda. Último lote para quem deixou a malha fina, tem consulta liberada.
0: A revista Veja traz o seguinte: fraudas, ofensas e ausências. O resumo do primeiro debate presidencial. Faltas de Lula e Flávio geraram críticas por Renan Santos, Ronaldo Caiado e Augusto Cury. Aliás, espetacular a apresentação, no caso de querer fazer espetáculo do Renan, né? É uma coisa absurda, mas tudo bem.
1: Olha, no ND Mais, a dura realidade da BR-101 no Morro dos Cavalos.
0: A J Notícias traz o seguinte: morador de Blumenau fatura sozinho mais de 57 milhões na Mega Sena. Aposta simples feita pela internet acertou as 6 dezenas do concurso e levou integralmente o prêmio principal.
1: No portal de notícias ou auditório, moradores e comerciantes protestam contra a paralisação de obra na rua Frederic Enzen, em Blumenau.
0: Destaque também do portal blumenauense: taxista é rendido com faca e tem o carro roubado por trio no Vale do Itajaí.
1: No Informe Blumenau, morre Manuel Dias, liderança histórica do trabalhismo em Santa Catarina.
0: E ainda hoje tem a previsão do tempo, esporte, loterias, o trânsito atualizado para você também. Participa com a gente no 99119-2730. Tá no ar o Bom Dia Clube. Bom dia, Clube.
1: gente segue por aqui com informação aí para você no seu rádio. A gente traz aqui também, é uma notícia aí que também partiu aí do Sindicato dos Servidores Públicos Municipais de Blumenau a respeito da dívida da Prefeitura Municipal, que deixou de repassar ao ISBLU, que é o Instituto Municipal de Seguridade Social do Servidor aqui do município, contribuições previdenciárias patronais referentes aí aos meses de junho, julho e agosto de 2026. Segundo o Sintraceb, o Sindicato dos Servidores, o valor acumulado chega a 42,9 milhões, quer dizer, 42 milhões 900 mil reais. O sindicato fala que o atraso pode afetar o acordo firmado pelo município para o pagamento de dívidas previdenciárias anteriores. Parcelamento foi autorizado já por uma lei complementar, passou pela Câmara de Vereadores. Prevê o pagamento da dívida histórica em até 300 parcelas. E o sindicato diz que a legislação condiciona a manutenção do acordo ao pagamento regular das contribuições mensais. O atraso superior a 3 competências pode levar ao cancelamento do parcelamento aí, alerta o Sintraceb. Então, Sintraceb estima aí que o valor supere já na dívida toda, supere aí algo em torno de 350 milhões de reais, não é? Agora, aqui inclusive aproveitando a resposta aí do ISBLU e da prefeitura ao informe Blumenau, o presidente do ISBLU, o Anderson Rosa, ele disse que o primeiro atraso foi justificado pela prefeitura, né? O primeiro atraso, né? Mas não se justifica aí os demais. E o chefe de gabinete da prefeitura, Denis Cotini, confirma o atraso, mas diz que estão readequando aí o caixa para poder pagar as obrigações então, né? É o período aí de fazer a provisão do 13º salário, também corre como uma das justificativas financeiras aí por parte do executivo municipal. Agora são 6:46, 6:46.
0: E olha, Santa Catarina prepara a rede pública para novos remédios de alto custo contra o câncer. Novas drogas do SUS vão beneficiar pacientes com câncer de mama, cólon e pulmão. Os mais prevalentes para 2026 no estado, segundo o INCA. Vamos trazer informações então direto da Rede Notícias Acaerte com Carol Denardi.
2: Secretaria da Saúde reuniu técnicos, especialistas e unidades de oncologia do estado para organizar a distribuição e o fluxo de atendimento em todo o território catarinense. A diretora de assistência farmacêutica da secretaria, Maria Tereza Agostini, explica como Santa Catarina se preparou para receber a nova diretriz nacional.
3: Recebemos essa notícia dessa nova política, o novo atendimento da oncologia em todo o Brasil, com muita alegria. Os pacientes vão ter acesso a novos medicamentos que serão disponibilizados pelo Ministério da Saúde, e para que isso ocorra de forma regular e que aconteça a distribuição no estado inteiro, nós fizemos um evento chamando todas as unidades de oncologia do estado e os técnicos da SES para termos esse nível de organização, que a partir do início do ano essa nova política vai ser implementada efetivamente e a gente vai estar pronto para poder fornecer esse medicamento para quem precisa. São medicamentos de altíssimo custo, tratamentos de quimioterapia com drogas muito inovadoras, muito necessárias aos tratamentos. Isso é uma estratégia do Ministério da Saúde de implementação dessa nova política, mas a execução é feita a nível estadual e municipal.
2: Maria Tereza Agostini detalha ainda o ganho prático na rotina de quem trata a doença.
3: Na prática, vai mudar exatamente acesso a novas terapias. O paciente vai continuar sendo atendido na sua referência de alta complexidade de oncologia, mas agora o rol de medicamentos utilizados para tratamento de câncer vão ser aumentados e com maior eficácia e eficiência para o tratamento dos pacientes. O Ministério da Saúde vai mandar para as unidades a partir de protocolos estabelecidos por eles e a gente vai fornecer e o paciente vai ter acesso.
2: A estimativa do Instituto Nacional do Câncer indica mama, cólon e pulmão como os tumores mais frequentes em Santa Catarina neste ano. E esses pacientes estarão entre os primeiros beneficiados pelas novas medicações, assim que a remessa nacional for distribuída. De Florianópolis, da Rede de Notícias Acaerte, Carol Denardi.
0: 6:49, 6:49, 11 graus a temperatura. 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
1: Muito bem, a gente segue com informação aí, os moradores do bairro Itopavazinha, especialmente aí, moradores e comerciantes daquela região da rua Friedrich Jensen, não estão nada contentes aí com a situação, até porque as obras aí de reurbanização da via, uma das principais vias da região norte da cidade, as obras estão paralisadas, mais uma dessa lista aí, que afetada aí pela operação Ponto Final do GAECO. A comunidade está cobrando aí medidas para reduzir os problemas provocados pelas condições da rua e falam muito, as imagens não mentem e quem passa por lá sabe muito bem, né? A questão dos buracos, aí chove da lama, né? Em tempo seco a poeira, as dificuldades de circulação. Aí os comerciantes acabam reclamando mais ainda, porque eles estão argumentando e falando que tem uma queda no movimento. Tem um cabeleireiro ali que mantém um salão no local desde 2008, ele já calculou ali, disse, olha, o faturamento caiu em torno de 50% desde que a obra foi paralisada. Tem uma pizzaria também, imagina a pizzaria, local para receber as pessoas, você quer receber num ambiente limpo, agradável, e o proprietário está se desdobrando lá para manter, claro, manter a higiene dentro do estabelecimento, mas do lado de fora é o problema, né? Do lado de dentro ele tenta garantir com muito esforço, do lado de fora diz, os buracos dificultam inclusive as entregas e tem a poeira atrapalhando. Os moradores também demonstram preocupação com a segurança dos pedestres. Ali tem mais de 300 alunos da escola Olga Hutzen e foi encaminhada inclusive uma representação aí para o Ministério Público pedindo providências, até porque o Ministério Público faz parte desse jogo nesse momento, considerando de que o próprio Ministério Público obrigou que os repasses da prefeitura para as empreiteiras envolvidas aí ou investigadas na operação Ponto Final do GAECO, que esse recurso ficasse bloqueado, ficasse retido. Então a obra começou em março, foi interrompida depois, a paralisação está relacionada aí exatamente a essa operação, que investiga supostas aí irregularidades nos contratos municipais. Vereador Diego Nazato, ele também apresentou pedidos à prefeitura para buscar alternativas para a retomada da obra e medidas emergenciais para melhorar as condições da rua.
4: Já são várias semanas sem que a gente tenha qualquer tipo de operário ali no canteiro de obras e os comerciantes e quem transita por ali está desesperado. A gente tem recebido muitas mensagens pedindo providências e a gente cobra a administração através de uma zeladoria para manter na mínima condição de trafegabilidade essa rua, seja sem buracos, seja sem poeira através da frequência do caminhão pipa, mas que a gente precisa de verdade uma definição sobre o que será feito, né? Até o presente momento a informação que a gente tem é que o contrato deve ser mantido com a empreiteira, desde que ela cumpra com alguns requisitos, né? Só que com esse ritmo de trabalhos, a maior recomendação, no meu ponto de vista, é que rompa também esse contrato e faça um novo processo licitatório. Lembrando que do jeito que está, não pode ficar. Se tiver como a Secretaria de Manutenção Urbana fazer a aplicação de algum pinche, algum material ali que dê aderência àquele material solto que hoje fica ali trazendo transtornos com buraco quando chove e poeira quando dá sol, precisa ser feito. Porque o prejuízo é muito grande, não só para quem transita, mas reforço aos comerciantes, inclusive com manifestações reivindicando aquilo que é de sua legitimidade, né? O pleito de ter uma via com condições mínimas de uso e trafegabilidade.
1: Então, olha, o primeiro trecho da obra tem mais de 1 quilômetro, o investimento previsto é de 11,5 milhões de reais. Secretária adjunto de infraestrutura da Prefeitura de Blumenau, Alexandre Baumgratz, ele declarou aqui na Clube na semana passada, você acompanhou na quinta-feira, que a pasta da infraestrutura pretende concluir as obras do primeiro trecho de 1.250 metros. Mas ele atribui, claro, que a gente já sabe, o problema ao fato de que a empresa que executa a obra está sem capacidade financeira por causa do bloqueio dos repasses dos pagamentos em função da operação Ponto Final do GAECO. Deixa eu aproveitar essa situação aqui, porque é claro que envolve a parte política, não é? Mas acabou aí repercutindo bastante o vídeo do prefeito Egídio Ferrari nas redes sociais, especialmente aí no Instagram, porque final de semana ele estava viajando e foi para a festa do Peão de Boiadeira em Barretos. E lá gravou um vídeo, divulgou nas suas redes sociais um vídeo com um presidenciável, com seu candidato, no caso, à presidência da República. Até aí tudo bem, porque o prefeito havia esclarecido de que ele foi sem usar recursos públicos. Eu consultei no portal da Transparência, como agosto, os valores ainda não foram lançados, não tem como conferir dados dessa viagem, só das viagens anteriores, mas a gente segue sempre aí essas despesas no portal da transparência. Mas essa não é a questão principal. A questão principal é que o prefeito esperava que isso desse uma repercussão política positiva. E olhando aí os mais de, até ontem à noite, mais de 1.800 comentários na publicação, né, numa leitura flutuante, que a gente diz, uma passagem aqui pelos comentários, são centenas e centenas, sem quantificar em percentuais, são centenas e centenas reclamando principalmente da situação das ruas nos bairros, e muito citado o bairro Itopavazinha, dizendo: olha, a prefeita, o senhor está falando em salvar o Brasil, salva Itopavazinha antes. Há expressões como: olha, os nossos bairros, hein, Itopavazinha, que está abandonado. Claro que aí outros falaram da escola agrícola, falaram do bairro da Velha, falaram do Salto do Norte, ou do Progresso, de outros bairros, mas a Itopavazinha foi muito citada. Então é o seguinte, é algo que o político sempre, e no caso o prefeito, tem que estar atento, né? Eu sei que fazer vídeo pra internet é legal, pras redes sociais é bacana, né? Tem toda essa fofurice das redes sociais, mas o mundo real aqui fora, o mundo real onde tem buraco na rua, onde tem poeira e onde um comerciante, um pequeno empreendedor sofre para poder atender o seu público, esse mundo real cobra uma fatura muito cara, muito alta às vezes. E políticos recentes, aqueles que não tinham uma experiência de gestão, experiência administrativa e entraram para a política em função das redes sociais, precisam estar atentos ao que acontece fora das redes sociais, no mundo onde as pessoas acordam cedo, trabalham muito, pagam contas e sofrem com problemas reais.
0: Muito bem, agora 6:55, 6:55, 11 graus temperatura, a gente vai em intervalo. Deixa eu mandar um abraço aqui pro pessoal que tá participando também, a Gorete Passos, ligada lá no bairro Progresso. Obrigado pela companhia, bom dia, acorda cedo, né? O Márcio Toretti, motorista aplicativo também, já circulando pela cidade, trazendo aqui também o seu alô. Grande abraço, obrigado pela companhia. Alô também aqui da Stephanie, tá curtindo a programação, ficando bem informado, né? Guilherme Massaneiro, já acordou cedo, né? Opa, tudo bem? Como é que é? Não pode falar em Palmeiras hoje, né? Tá bom, já entendi. Grande abraço, obrigado pela companhia, parceiro, tamo junto, boa semana, pessoal.
1: Pessoal, aí do pessoal começa a mandar abraço, eu quero do esporte, eu já tinha mandado, eu tive essa sensibilidade de já mandar uma mensagem no domingo, em pleno domingo, meu colega Edson Gol aqui dizer: Edson, se você quiser, eu faço a gentileza, você pode apresentar o esporte sozinho hoje.
0: Exato.
1: Né? Não, eu faço questão, abro mão, né? Fica à vontade aí pra passar o resultado do futebol.
0: Eu pensei, ele achou que eu não vinha por causa da Mega Sena, né? Alguma coisa assim, mas não, foi por causa do Vasco mesmo.
1: Pois é, né?
0: Mas o Guilherme aqui que é vascaíno também.
1: É bom quando o time da gente não jogou no final de semana, né? Porque daí você não sofre com a derrota.
0: Calma.
1: Quando não joga, não sofre com a derrota, né?
0: Exatamente. Eu ainda sou pelo fim da escala 6-1 no Botafogo.
1: Pois é.
0: Vamos lá, então.
1: Tem escala 4-1 também? Não,
0: não tem. Essa vai demorar. Não, mas podia ter, né? 6:57, vamos ao intervalo, a gente volta já com muito mais aqui na programação Clube, mais destaques também, depois tem a previsão do tempo também aqui para você atualizada.
1: E também a gente vai falar de uma nota aí divulgada pelo comandante da Polícia Militar em função aí do trabalho da PM no bairro Velha Grande, especialmente no loteamento Dona Edith.
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0: 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Vamos até a Defesa Civil, nosso Alerta Blue, Emily Ramos traz informações atualizadas, bom dia.
1: Bom dia a todos os ouvintes do programa, bom dia Clube. Nesta segunda-feira vamos ter uma presença de nebulosidade ao longo do dia, mesmo assim ocorrem algumas aberturas de sol. A temperatura máxima hoje durante a tarde permanece mais amena e varia entre 18 a 20 graus. Ao final do dia de hoje a nebulosidade aumenta por conta da circulação marítima, vamos ter condição para aquele chuvisco isolado. Para amanhã, terça-feira, vamos continuar ainda com a presença de muita nebulosidade, chuvisco isolado ao longo do dia e temperatura mais amena. E essa condição de tempo também se repete ao longo da próxima quarta-feira. Mas lá no final da semana, o sol vai passar a predominar com poucas nuvens, mas aquela condição de pancadas de chuva com trovoadas também vai retornar aqui para a nossa região. Da Defesa Civil de Blumenau, meteorologista Emily Ramos.
0: Tá certo, Emily, obrigado pelas informações. 7:05, agora 11 graus a temperatura aqui em Blumenau, bairro Ponta Aguda, Santa e Bela Catarina. Vamos lá com mais informações aqui na Clube também, 89,1, para você ficar bem informado. Sintoniza sempre de segunda a sexta-feira o nosso Bom Dia Clube. Bom Dia Vou aproveitar para falar a palavra enchente enquanto o tempo tá bom. Aí as pessoas que estão acompanhando não pensam exatamente em enchente, né? Porque é comum que a gente associe enchente sempre quando aquele período de chuva. Mas tem essa questão preventiva também. E o Alerta Blue está divulgando aqui, através da Secretaria de Proteção e Defesa Civil, um aplicativo, uma ferramenta aí para mostrar rotas de fuga durante enchentes aqui na cidade de Blumenau. O sistema traça ali um percurso em tempo real para evitar áreas alagadas, bloqueios viários, indicar abrigos ativos. Além das rotas de fuga também, tem dados das estações pluviométricas, aquilo que já tem no site, né? A previsão do tempo, alertas de deslizamento e o status das barragens. Então, o aplicativo também conta com recursos aí de acessibilidade para deficientes visuais, um conjunto aí de tecnologias para a plataforma, que também, né? A Defesa Civil tem divulgado aí também os prêmios aí, o Prêmio Nacional de Boas Práticas em Defesa Civil, especialmente em 2025 e 2026. Faz parte de todas aquelas ferramentas que muitas vezes até alguns organismos eles acompanham, especialmente o Tribunal de Contas do Estado, para saber como é que os municípios estão se adequando aí à prevenção de desastres naturais ou socioambientais, especialmente deslizamentos de terra, enchentes e enxurradas. Eu estava tentando rapidamente, até porque não uso aqui o aplicativo pelo celular, eu acabo consultando geralmente o Alerta Blue pelo site. Fui tentar rapidamente aqui enquanto eu falava baixar o aplicativo, mas o Play Store resolveu exigir um novo cadastro aí, preencher um formulário antes de aplicar. Então não vai dar para fazer em tempo real. Tentei ser rápido, mas o Play Store não ajudou aqui dessa vez. Mas para acompanhar, para ver a velocidade, como que abre e tudo mais, mas você confere aí para saber como é que funciona esse aplicativo. Bom, vamos nos prevenindo também, né? Essa questão da prevenção sempre fica esquecida, né, Edson? Você sabe que quando ocorre um desastre, especialmente nessas modalidades que eu citei, deslizamento de terra, né? Quer dizer, o chamado tecnicamente escorregamento de solo, também as enchentes, as enxurradas, e a gente pode incluir aqui um quarto, no caso de Blumenau, são esses alagamentos pontuais em função de chuva forte, quando alaga rapidamente uma rua e depois baixa aí o nível da água, muito em função aí da rede pluvial. A gente sabe que as pessoas comentam muito no ápice do desastre e muitas vezes depois, que é o momento de recuperação, mas pouca atenção se dá ao período preventivo. saber o que está sendo feito, o que a Defesa Civil do município, do estado, o que os órgãos ligados aí a toda essa questão estão, o que estão fazendo, como é que estão se preparando e como que a população também, como que as comunidades se organizam em função disso, né? Principalmente na questão de alertas para salvar vidas e também para evitar alguns deslizamentos, evitar algumas áreas aí inundáveis. Não tem muitas vezes como você, como cidadão, evitar uma enchente, porque depende de algo muito maior, né? O volume de chuva, a questão da bacia hidrográfica e tudo mais. Mas algumas situações, pelo menos para escapar do risco, para poder sair de casa a tempo, para poder evitar, às vezes, uma queda de uma encosta e tudo mais, são coisas que já cabem um pouco à ação humana. Por isso que são chamados aí de desastres socioambientais, não são só naturais, né? Eles também têm ação humana. Bom, a gente segue por aqui então, aqui no Bom Dia Clube. Olha só a notícia aí do final de semana, é que morreu o ex-ministro do Trabalho, e ele que foi fundador nacional do PDT, junto com o já falecido, né, Leonel Brizola, Manuel Dias. Manuel Dias era muito conhecido no meio político catarinense nacional. Ele morreu na noite de sábado, aos 88 anos, catarinense. Estava internado no Hospital Bahia Sul, em Florianópolis, há cerca de 3 semanas, tratando de problemas relacionados a um AVC que ele teve em abril do ano passado. Não é? A informação foi divulgada no próprio, aí no sábado à noite mesmo, ainda pela ex-deputada Ada de Luca, que é cunhada de Manuel Dias. Então, o velório aconteceu ontem na Assembleia Legislativa de Santa Catarina. É que o Manuel Dias, chamado de Maneca, tinha uma história muito grande lá no início dos anos 80, quando Leonel Brizola voltou do exílio, fundou o PDT e estava lá o Manuel Dias ao seu lado. E ele, quando era ministro do Trabalho e Emprego, isso foi no governo Dilma Rousseff, ali entre 2013 e 2015, ele despachava toda semana. Era difícil um ministro catarinense, poucas as vezes que tem um ministro catarinense, ele despachava uma vez por semana aqui em Santa Catarina. Quer dizer, ele pegava muitas vezes a sexta-feira, voltava aqui para o estado e despachava em Florianópolis para fazer os atendimentos estaduais aqui junto à Superintendência do Trabalho, que acabou marcando aí como diferente aí na sua atuação. Aliás, aproveitando, falando em trabalho aqui, a Febratex terminou, mas o Sebrae, ele reuniu empreendedores aí de 6 estados diferentes durante a 19ª edição da Febratex, que ocorreu na semana passada, de 18 até o dia 21. 6 estados, além de Santa Catarina, Minas Gerais, Rio Grande do Sul, Rio Grande do Norte, Bahia e Sergipe. O Sebrae trouxe aí vários empreendedores aí desses locais, justamente para mostrar o que está sendo feito em termos de inovação na moda e trocando conhecimento também, né? Recebendo aqui o conhecimento na própria feira, mas também trazendo algumas experiências aí, palestras e tudo mais aí durante essa feira. Essa feira que tinha expectativa de receber em torno de 80 mil visitantes aqui em Blumenau.
2: Movimentou bastante a cidade, né? Tanto no setor hoteleiro como também de negócios, como também o pessoal que trabalha com aplicativo, motorista de táxi e tudo mais. Transporte na cidade foi intenso aí, da rede hoteleira até lá. E bom, né? Feira que movimenta bastante a economia aqui da nossa cidade.
0: Eu acho muito bacana quando a gente tem esses registros, principalmente do pequeno trabalhador, do pequeno empreendedor que ele fatura junto. Porque antigamente, quando se falava de evento, se falava da rede hoteleira, que é importante, se falava das passagens aéreas, das viagens, aquela movimentação turística cortado por cima, né? Olhando por cima. Quando você olha, que às vezes é até o vendedor de cachorro quente, né? O vendedor de cachorro quente, ele fatura bastante, que o motorista de aplicativo, e é claro que a gente não tá chamando todo esse pessoal de pequeno, não. Eles são muitas vezes pequenos como empreendedores, né? Mas tem uma força gigante de trabalho e dedicação. Quando você tem aquela pequena lanchonete, né? Aquela pizzaria, quando você tem o sujeito do estacionamento, quando ele faz um trabalho, claro, honesto, legal e dentro da lei, mas todos eles faturam junto com isso, você vê que a economia, sim, ela tá circulando pela cidade de verdade, né?
2: Muito bem, 7:11, 7:12 vai virar o relógio agora, 11 graus de temperatura, trazer também as informações atualizadas do trânsito.
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2: Muito bem, trazendo informações aqui da região da Werner Duve, ali na região também da BR-470, bastante movimentado hoje, porém com filas que vêm desde a Paulino Wagner, não chegam até a Philipp Bauder, como acontece habitualmente. Também o complexo viário do Badenfor tem uma lentidão aí, uma pequena formação de filas para quem vai acessar as marginais, tanto para o Alto Vale como também sentido litoral. Passando aqui também pelo trevo do celeiro do Vale, hoje tem mais movimento sentido Alto Vale, sentido litoral um pouco mais depois lá na frente, no trevo da Itapava sozinha em obras, né? Aí já viu, tá complicado, né? Também falando aqui da região norte, bastante movimentada aí a região da rua Dr. Pedro Zimmermann, filas que vêm desde o aeroporto. Na Gustavo Zimmermann não é diferente, tem até informação aqui na 1º de janeiro, que depois você tem a ligação, que de carro parado na via aí também, bem como também na Dr. Pedro Zimmermann, pode atrapalhar um pouquinho aí o trânsito nessa região. Falar também aqui da, ainda da...
4: O pessoal tá desviando pela Tatutiba, exatamente, tá desviando por ali,
2: não? Não, um pouco, não tá tão complicado assim hoje, né? Aí a Jacob Naishin, também a Frederico Jansen, bastante movimentadas nesse momento, mas não com filas tão intensas como tem na região da Pedro Zimmermann e na Gustavo Zimmermann. Falar aqui também, tem fila aqui na rua Santa Catarina, que é a rua da ponte da Itubarra e Topava Norte ali, né? Tem bastante movimentação ali, 2 de setembro também tá fora do comum um pouco hoje a fila naquela região, né? Bastante lentidão, formação de filas. Pela rua Bahia também tem lentidão desde o trevo ali da, do cemitério, da rótula do cemitério até Gustavo Salinger, que é a rua que justamente sai lá na Vila Nova, no bairro Vila Nova, perto da Santa Clara. José Deque, Norberto Ceraóis e Benjamin Constante, bastante movimentadas, trânsito intenso, filas que chegam aí até próximo à rótula também do cemitério. Fala aqui também da região mais central de Blumenau, Engenheiro Paul Werner, bastante movimentada desde Eletroaço Autona, passando aí também pela rua São Paulo, dá uma desafogada aí depois perto aí da Antônio da Veiga e começa a complicar de novo pela rua São Paulo até próximo a 15, bastante movimento nesse horário. Tá vindo aí também pela rua Itajaí, pega a fila depois aí da Ponte dos Arcos, aí na região da Tex Cotton, passando aí também depois pela Castelo Branco, filas que vão até no entorno aí da curva da Prefeitura, República Argentina, um pouco mais de fila em cima da ponte, né? Não tá com tanta lentidão depois aí na região da Ponta Aguda. 7 de setembro, bastante movimentada também desde Humberto de Campos até próximo ao Shopping Neumarket. Tá vindo pela Alameda, lentidão extrema também nesse momento, aí filas intensas, mas não chegam a começar lá na região do Quality Hotel, um pouco depois. O Amazonas também bastante movimentada, mais perto do 23BI, dá uma desafogada, depois mais próximo aí do Terminal da Fonte, um pouco mais movimentada nesse horário ainda. São informações do trânsito para você. Deixa eu dar uma navegada aqui também no mapa.
4: Tem um acidente da Humberto de Campos aí, dá uma olhadinha ali, deixa mais perto da Rua Londrina, entre a Marechal Deodoro e a Rua Londrina, por ali tem um acidente sendo atendido pelos bombeiros agora.
2: Não tem registro aqui ainda.
4: Esse não tem, né? Eu tava olhando aqui no Maps, aparece no Waze, eu não achei o acidente, mas no Google Maps aparece. Uhum. Aí tem um acidente então envolvendo um carro e uma moto, a vítima, que é uma mulher, a princípio estava sendo atendida aí com dores muito fortes aí, tanto nos braços ali, também nas pernas, o atendimento está acontecendo agora, né? Ela deve ser levada para o hospital devido ao relato aí das dores, mas os bombeiros foram acionados 6:20, mas ainda estão no local atendendo.
2: Ah, então já passou aqui no mapa, talvez já tenha saído até a notificação. A João Pessoa está bastante movimentada, desde o trevo do Tomil até a subida do Morro da Companhia Hering, tem um trânsito fora do comum hoje, bastante lentidão aí também.
4: Segunda-feira.
2: Bruno Hering ali, região também Morro da Companhia, depois Arma Hering, dá uma desafogada, mas é um dos pontos da cidade que tem mais lentidão agora nesse momento, para você que está se dirigindo ao trabalho, levando as crianças no colégio também, vai com paciência, vai com calma, mantenha a distância de segurança e vai curtindo as informações aqui também na Clube.
4: Muito bem, nós tivemos aí no domingo aí vários acidentes, 4 acidentes de destaque, atendidos aí pela Guarda Municipal de Trânsito, Rua Divinópolis, no bairro da Velha. Motociclista de 35 anos ficou ferido. Ele bateu no meio-fio e depois bateu numa cerca e acabou caindo. Só que a Guarda Municipal de Trânsito foi até lá e levou o bafômetro junto. E aí deu ruim. 0,97 miligramas de álcool por litro de ar expelido. 2 problemas, né? Um, que ele ficou ferido, foi levado para o Hospital Santa Isabel, a moto foi recolhida, mas vai ter que responder por essa quantidade de álcool aí que ele acabou consumindo. Então, 0,97, gente, é muita coisa. Você vê que o limite para que possa gerar prisão é 0,33. Então é 3 vezes acima o limite que pode gerar prisão. Mas mesmo abaixo de 0,33 também tem autuação, né? Também tem multa e tudo mais, recolhimento de veículo. Rua Gustavo Zimmermann, bairro Itopava Central. Não é? Nós tivemos aí ontem também um acidente, a gente tá falando de acidentes do domingo, esse acidente entre carro e moto que deixou 2 pessoas feridas, motociclista de 47 anos, a passageira de 39, os 2 foram levados aí para o Hospital Santo Antônio, na rua Frederico Beringer, na Itopavazinha. Ciclista de 61 anos ficou ferido, ele foi atingido por um carro e foi levado para o Hospital Santo Antônio. Depois, à noite, na rua Felipe Bauler, na Itopavazinha também, passageiro de 23 anos, passageiro de uma moto, ficou ferido depois da batida entre a moto e o carro. Mas sabe o que aconteceu com o motorista do carro e o motociclista? sumiram do local.
2: Desapareceram.
4: Eles deixaram o local e o carona da moto ficou lá caído, sozinho, acidentado, ferido, foi atendido pelo corpo de bombeiros e foi levado para o hospital Santo Antônio. Uma judiaria quando deixam a vítima largada, não é? Largada no local. Claro que ainda não há explicação pelo que aconteceu, porque é o seguinte, gente, se há um socorro particular, se alguém vai lá e passa e leva uma das vítimas aí para o hospital, eventualmente quando isso acontece, não se deixa um outro largado lá caído, não é? Na beira da pista lá esperando pelos bombeiros, não é? Então, o motociclista deixou o local, o motorista do carro deixou o local e aí levanta a suspeita. Eles passam a ser suspeitos, né? Pelo fato de terem abandonado. Consumo de álcool no final de semana é um dos grandes problemas aí nos acidentes. Ah, se a guarda de trânsito fosse aplicar o bafômetro em todo mundo aí e olha, fosse aplicar multa, seria uma das maiores arrecadações. Isso ia arrecadar mais do que qualquer outro imposto. Ia arrecadar mais do que IPTU, mais do que, isso é mais do que o IVA agora, o novo imposto, mais do que qualquer outra taxação, se fosse aplicar o bafômetro em todo mundo no final de semana. Só na saidinha de uma festa aí, já daria para recolher muitos. Aliás, não ia ter pátio de trânsito para tudo isso, né?
2: Não ia ter, com certeza, né? Nem efetivo para autuar todo mundo também, porque ia fazer pegar muita gente. Agora sim, até vai mudar agora, né? Com o aparelho que eles colocam na janela do carro, e se tiver presença de álcool no ar dentro do veículo, diz, opa, aqui detectou alguma coisa, vamos fazer o bafômetro? Não é o bafômetro, né? É um pré-detector que diz se tem álcool no ambiente. Mas aí tem que tomar cuidado, porque pode ser até perfume que você passa dentro do carro, alguma coisa.
4: Aquele pão da Visconti e da Balduco, né? Aquele pão antiga. Cheio de álcool.
2: Que história antiga.
4: É, mas foi testado mesmo, né?
2: Ele disse para não tomar café da manhã com aquele pão.
4: É, tem um pessoal, tem uma coisa que é interessante, né? Porque essa primeira coisa, até o pessoal que tem refluxo, eventualmente surge alguma coisa, mas não depois do teste do etilômetro. Mas esse aparelho, que é um aparelho, é estranho esse aparelho, é meio feio, né? Parece um sinalizador, né?
2: Parece um balizador daqueles de avião.
4: Exatamente, ele passa, então você não chega a soprar nada, ele só passa, detecta que que tem álcool no ar, né? Que tem ali, né? Depois opa, então encosta aí, encosta o carro, encosta a moto e vamos fazer o teste do etilômetro, né? E popularmente conhecido como bafômetro, e aí sim, e tem que fazer o reteste, né? Tem que fazer o reteste, então, para poder comprovar. Agora é um problema, né? Porque às vezes a pessoa, final de semana, inclusive, tem um outro caso aqui em Blumenau, isso foi aí entre sexta e sábado, sujeito aí que o bafômetro acusou 0,80 e pouco, né? Muito acima do limite, e ele disse, eu só tomei uma dosezinha de cerveja e uma dosezinha de cachaça, né? Eu fico imaginando o tamanho da dose, né? Para acusar tanto, né? Um barril pode ser uma dose, né? Porque
2: uma garrafa inteira pode ser uma dose também.
4: Mas é muita coisa e a pessoa não percebe, porque a pessoa vai bebendo, muitas vezes uma forma inocente, tá lá churrasquinho com os amigos, lá uma diversão, né? Uma batucadinha, alguma coisa, toma uma cerveja, toma outra, toma uma cachaçinha, alguma, agora não, tá de boa, vai pegar o carro, vai pegar a moto e vai pra casa. Aí quando vai pro bafômetro, aí aparece esses índices aí, 0,80, 0,90, né? E muitas vezes ele nem se dá conta disso.
2: Exatamente, acaba cometendo a infração de trânsito, depois acaba sendo grampeado aí também, né? Acima de 0,33 é cadeia já, né? É isso que é o problema.
4: Cadeia. Nem sempre vai, mas é o caso. Agora também tem toda essa questão envolvendo a Guarda Municipal de Trânsito, vamos acompanhar para saber como é que fica, porque vários agentes e guardas estavam sendo de uma maneira informal, sendo deslocados aí para atender outro tipo de ocorrência. E a gente viu a PM, a Polícia Militar, fazendo o inverso, né? Ajudando, fazendo as blitz de trânsito. Aí a gente chegou a questionar aqui, inclusive até na entrevista com o secretário de Segurança Pública, não parece um pouco de inversão aqui? Quer dizer, a Polícia Militar vai para o trânsito e os guardas de trânsito vão lá a prender suspeito de estupro, né? Traficante de drogas e tudo mais. Como é que fica tudo isso? Como é que se regulamenta tudo isso em função das regras ajustadas aí pelo CONTRAN na questão dessa aferição dos alcoolizados no trânsito?
2: Muito bem, 7:21, 11 graus a temperatura. Vou entrar também na área policial, então, começar trazendo a primeira informação para você aqui também. Olha, um homem de 28 anos foi preso por tráfico de drogas na noite desse domingo no bairro Salto Weisbach, aqui em Blumenau. A Polícia Militar apreendeu aproximadamente 18 quilos e 700 gramas de maconha durante a ocorrência. É bastante, hein, Arnaldo?
4: 700.
2: Alguns tijolos. A foto que a PM divulgou aqui pra gente acabou não correspondendo tanto ao imaginário de 18 quilos. 18.700. Mas geralmente são os tabletes grandes, né? Tabletes ou tijolos aí, né?
4: Bem prensadinho, né? Deve ser.
2: Deve ser bem prensadinho. Segundo a PM, os policiais receberam uma denúncia de que o suspeito armazenava e vendia drogas em uma residência. Com autorização da moradora, os policiais entraram no imóvel e encontraram o homem em um quarto. Ele admitiu guardar as drogas e indicou onde estavam escondidas. Os mais de 18 quilos de maconha foram encontrados em uma gaveta dentro do armário do imóvel. Além da maconha, foram apreendidos também duas balanças de precisão, materiais para embalagem e um celular, né? O homem foi preso, também levado à delegacia de polícia civil de Blumenau. O que faltou aqui, além da maconha, das balanças, material, é dinheiro, né? Que geralmente tem um dinheirinho junto, né?
4: É engraçado que ele tem aquela, ele tem a balança, parece, duas balanças, uma tipo aquela de açougue e aquela outra que a gente, aquela de bolo, né? Que o pessoal usa, essa seria de precisão. É. Que você pesa aí, pra fazer o bolo, né? Fazer um bolo, pesar o trigo, pesar aí o fermento e tudo mais. Agora, mesmo assim, falando que a imagem não representa tanto, mas olha o tamanho da gaveta, é um gavetão pra caber, né? Pra caber quase 19 quilos de maconha. Ele tava numa boa no quarto lá e tal, né? Tranquilo, aí a PM teve autorização pra entrar, que bom, né? Que a proprietária autorizou a entrada, porque é uma quantidade de droga considerável a menos aí em circulação, né?
2: Você vê como é importante a denúncia, né? A denúncia, o pessoal às vezes fica com medo, mas esse tipo de denúncia pode ser feita anonimamente, até, não precisa nem se identificar, faz a denúncia também, acaba tirando de circulação essa quantidade aí de drogas.
4: Olha, o comandante do 10º Batalhão da Polícia Militar de Blumenau, o comandante Reinhardt, ele divulgou uma nota para esclarecer a atuação da corporação na região da Velha Grande, especificamente aí no morro Dona Edith, loteamento Dona Edith, aqui em Blumenau. A manifestação ocorreu após um vídeo publicado aí que circulou nas redes sociais, questionando a presença da PM no local e falando aí de que alguns integrantes aí de grupos criminosos estariam lá fazendo barricadas e tocando terror e levantando aí pelo menos críticas aí sobre a questão da PM. E aí o comandante divulgou essa nota explicando que a Polícia Militar faz um patrulhamento ostensivo e preventivo e monitoramento contínuo das demandas de segurança na região, mas a corporação afirma ainda que não existem áreas em Blumenau onde as equipes de rádio patrulha estejam impedidas de realizar um trabalho de rotina. A PM também afirma que não há barreiras ou áreas de exclusão que impeçam o acesso de viaturas, serviços públicos ou da população. Na nota, o comando do 10º Batalhão convida os moradores, lideranças e representantes da sociedade civil para reuniões na sede do batalhão, com o objetivo de discutir as demandas de segurança da região. A corporação informa ainda que mantém ações operacionais e de inteligência no local, com foco na preservação da ordem pública e no combate ao crime organizado. Tem o seguinte.

0: Pegam celular na mão, que não entende da área de segurança, que não entende da máquina pública, que não compreende a vida dos moradores locais, e não é esse vídeo feito por esses fanfarrões que vai mostrar a realidade. É preciso muito mais. Eu gostaria muito de saber dos moradores, como várias vezes que estive ali no loteamento Dona Edith, tempos atrás, dos moradores. Qual é o sentimento de quem mora lá, de quem vive lá? Esses têm autoridade para poder exigir da polícia militar, sim, mas não fanfarrões que visitam e ficam escandalizados por uma primeira vista que tem, por uma primeira impressão. Pessoal sai aí de um, pessoal muitas vezes sai aí de uma redoma de vidro, né? Ficam presos, isolados aí numa bolha, saem, vão para a realidade aí, de repente ficam escandalizados, chocados com a primeira coisa que vem, mas não compreendem como é que é o mundo lá fora, né? Então é difícil.
1: Para ver como é que é a fake, né? A fake news que o pessoal divulga aí também fazendo vídeo e aumentando demais a situação ali. É uma mentira, na verdade. É uma mentira, né? Ficar fazendo esse tipo de coisa acaba aí dando problema também. Aí tem que a polícia, não, fazer nota para explicar que não é bem assim que a coisa tá funcionando desse jeito lá. É complicado. Tem gente que gosta de aparecer mesmo, né? Faz vídeo e ainda mais nessa época.
0: E agora,
1: né?
0: Nessa época, pior ainda.
1: Nessa época, concordo contigo.
0: Pior ainda, porque nós estamos num tempo em que qualquer fanfarrão, ele chega rapidamente aí, se pegar numa escala nacional, a milhões de seguidores nas redes sociais.
1: Rapidinho.
0: Aí alguns resolvem se candidatar, quando se elegem, a gente vê lá o Congresso Nacional, né? Existem mais deputados com o celular na mão, fazendo selfie, filmando, né, o próprio discurso, do que realmente acompanhando as votações, os projetos e tudo mais. E esse pessoal aí aproveita, né, porque joga para sua torcida sem se preocupar com que os moradores realmente, e os moradores é que sofrem
1: que
0: o problema.
1: Autoridade,
0: os moradores
1: falar.
0: É que tem autoridade exatamente para falar e reivindicar aí a situação. A PM, sim, o comandante Reithert aí é muito solícito nisso, né? Atende aí a comunidade com muita facilidade. Se ele ouvir a população, não é? A PM está no caminho certo, que é isso que ele está propondo aqui. Ouvir os moradores e outros, claro, a imprensa, lideranças, representantes aí também para acompanhar.
1: Muito bem, 7:27, 7:28 virou o relógio agora, tiver intervalo comercial, daqui a pouco a gente volta com mais informações, vamos falar do esporte também, loterias, né? Teve ganhador aqui na região, daqui a pouco a gente fala um pouquinho mais a respeito, trazer as informações atualizadas para você aqui na Clube, continua participando, mandando sua mensagem, 991192730. Vai participar com a gente, tá na Clube, tá bom demais.

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0: Dia Clube tá bom demais. Sete horas mais 33 minutos, 7:33, 11 graus aí na temperatura. Bom dia, excelente segunda-feira para você. E participa também no 991192730. Sexta-feira tem rodízio de pizza para você, acompanhante, na Pizzaria Zandoná. Manda seu nome completo, bairro, cidade sempre e interage com a gente aqui também na Clube 89,1. Bom dia. O homem de 31 anos foi preso pela polícia militar por receptação e posse ilegal de arma de fogo na noite de sábado no bairro Salto do Norte, em Blumenau. Olha só, a PM diz que os policiais receberam informações de uma Toyota Hilux modelo 2022, tinha sido furtada em Joinville lá no dia 15 de agosto, aí localizado várias peças do veículo do Ferro Velho, no Ferro Velho, aqui no Salto do Norte. Proprietário do estabelecimento disse que tinha comprado as peças por um valor baratinho, muito abaixo do preço de mercado. Na ocorrência, os policiais também encontraram um revólver calibre .22, numeração raspada, e 13 munições do mesmo calibre. O homem foi preso. Foi levado para a central de plantão policial, junto com as peças recuperadas e arma apreendida. O pessoal acaba manchando aí a imagem de tantos donos de Ferro Velho, honestos aí, trabalhadores aí da região, mas sempre tem aquele que acaba comprando, né? Se alguns se fazem, né, de desentendidos, né? Outros realmente podem ser até enganados, mas comprou. Tava lá com as peças lá da Toyota Hilux, modelo 2022. Você vê praticamente um seminovo, né? Uma Hilux seminova aí, furtada em Joinville nesse ano, e as peças já estavam lá no Ferro Velho, aqui em Blumenau. Veio de Joinville e acabou virando peça, né, de Ferro Velho em Blumenau. Olha, um incêndio destruiu parte de uma casa e deixou um jovem ferido em Pomerode. Aí também aconteceu nesse final de semana, final da noite de sábado. A parte de madeira da casa foi totalmente destruída pelas chamas, já que era uma residência mista, parte de madeira, parte alvenaria, o corpo de bombeiros foi acionado, área de madeira em chamas, então conseguiram apagar lá o incêndio. A mulher de 46 anos estava na calçada, muito nervosa, precisou de atendimento do SAMU, mas foi liberada devido aí ao estado, né, de nervosismo dela. Mas um jovem de 24 anos estava dormindo quando percebeu o início do incêndio e ele teve alguns ferimentos, foi levado para o hospital Rio do Texto, lá pelo SAMU em Pomerode. Um acidente, aliás, dois acidentes que chamaram a atenção da BR-470 também, na madrugada de domingo em Gaspar, porque os bombeiros foram atender um acidente de trânsito, um acidente na BR-470 ali na margem esquerda, era por volta de 3:50 da madrugada de domingo, ali perto da churrascaria Estrela, no sentido a Blumenau. Uma Ford Ranger saiu da pista e capotou. E ele, chegado no local, não encontrado o motorista tinha deixado o local. Enquanto eles estavam fazendo esse atendimento, apareceu um Fiat Siena que estava circulando, saiu da pista e capotou no mesmo local, não é? Quer dizer, durante o atendimento de uma saída de pista, de um capotamento, onde não encontraram o motorista, outro veículo veio, os bombeiros presenciaram um acidente, inclusive, que o motorista capotou. E não era aí pela presença da viatura, porque eles deixam a viatura muito bem iluminada, muito bem sinalizado o local.
1: Sim.
0: Não é? Aí o motorista de 25 anos estava dentro, estava consciente, estava bem orientado e tal. Uhum. Segundo os bombeiros, ele não estava usando o cinto de segurança, né? Mas o homem contou que estava voltando do trabalho para casa e perdeu o controle do veículo. Os bombeiros conseguiram fazer o atendimento, tiveram que rebater o teto para tirar a vítima. Aí o motorista foi imobilizado, vê que ele veio aqui. Ele foi para o Hospital Santo Antônio de Gaspar, né? Foi para o Hospital Santo Antônio de Gaspar, ainda mais perto levar a Gaspar. Agora que tem o Santo Antônio lá, estão priorizando um pouco os atendimentos lá no município lá, não é? Mas é uma coincidência muito grande.
1: Pra fazer também a reconstituição do acidente, será?
0: Pois é, né?
1: Coisa, né?
0: Que situação.
1: Você assustou talvez com o giroflex, alguma coisa parada lá, sei lá?
0: O lado positivo é que os bombeiros já estavam ali, não precisou esperar o atendimento, a chamada dos bombeiros já estavam ali, mas é um ponto, né? A gente vê claro que pelas imagens aqui, né? É um ponto de uma reta ali, tem uma valeta, né? O carro, a caminhonete, ela ficou tombada na beira da pista. Esse Fiat Siena, ele acabou saindo da pista e foi cair na valeta, ali. Sim. No trecho duplicado da BR-470. Aí vem essa coisa, duplica a rodovia, é para melhorar,
1: mas os acidentes continuam acontecendo, né?
0: Continua, mas a valeta justamente é para que a pessoa não atravesse a pista, né? Geralmente tem o guarda-reio ali no meio que o pessoal bate ali e tudo mais. A valeta é justamente para que ele não atravesse a pista e não vá para outra pista no sentido contrário. Mas de vez em quando, indo para Florianópolis, Joinville, passando por ali também, de vez em quando tem um carro ali, principalmente em Gaspar eu não tinha visto ainda, mas na região ali mais próxima ao Trevo de Navegantes, de vez em quando tem um carro, um caminhão, uma caminhonete ali na valeta lá que perdeu o controle ou pegou a grama, alguma coisa, e acabou se acidentando também.
1: Madrugada, né?
0: É.
1: Madrugada.
0: Desatenção.
1: A madrugada menos movimento. Aí você tem dois problemas resolvidos, né? Uma, você tem a pista duplicada, então resolvido um dos problemas. Outro, menos movimento na madrugada.
0: Sim.
1: Mas é onde ocorrem mais acidentes.
0: É, não tem movimento, não precisa prestar tanta atenção. E outra coisa, já falei sobre a iluminação também da.
1: Tem esse problema, né?
0: A sinalização da BR-470. Se você entra na BR-101 com o seu farol, independente do farol que você use, vai iluminar muito bem, é muito mais refletivo, é muito mais fácil de você ver a pista. No caso da 470, não é tão fácil assim, e muita gente vai concordar comigo também. À noite, com neblina, então trechos aí da 470, tem coisa que você não enxerga, viu? Tem coisa que você não enxerga.
1: A gente entende que de um lado, claro, a obra toda não terminou ao longo, né, de todo esse trecho da 470, entre Navegantes e Indaial, mas nos trechos onde já terminou, onde já a rodovia está duplicada, não justifica também todos os acidentes, é claro, mas o que parece muitas vezes aquela obra na casa da gente, que o pessoal vai lá, faz aquela obrinha e esquece de recolher alguns materiais, esquece
0: parece
1: de deixar limpo,
0: né?
1: Esquece alguns trechos, parece, ó, a obra terminou, tá duplicado, tá ok, mas parece que faltaram ainda dar uma limpada, dar uma organizada, dar uma sinalizada melhor, né? Passar essa sensação de segurança, né?
0: Exatamente, exatamente. 7:39, 7:39, trazer uma informação importante aí também para quem tem os cães de apoio, os animais de apoio, né? A Câmara analisa projeto que permite a presença de animais de apoio emocional em locais coletivos e também em meio de transporte. O projeto também prevê punição com a perda da guarda para o tutor que usar o bicho para ameaçar as pessoas. Trazendo informações então, Rita Sardi, da Rede Notícias Acaerte.
2: A Câmara dos Deputados está analisando propostas para regulamentar e garantir o direito de acesso de cães ou outros animais de assistência e apoio emocional a locais de uso coletivo e meios de transporte. O objetivo é dar suporte terapêutico a pessoas com deficiência mental, intelectual ou sensorial. Hoje, a lei prevê o uso de cão-guia apenas para pessoas com deficiência visual. Projetos avaliados buscam assegurar a circulação e o embarque desses animais em locais públicos e meios de transporte sem a necessidade de recorrer à justiça. Maria Jovelina Coelho Machado, presidente da Associação Irmãos Danf de Santa Catarina, esteve aqui em Brasília para pedir celeridade na aprovação dessas matérias. Jovelina, que tem baixa visão, também é assistida por cães de apoio emocional e sua reivindicação é que todas as pessoas com alguma deficiência tenham esse direito.
3: A abertura da lei do cão-guia para que todas as pessoas com deficiência e doenças graves possam ter esse direito de andar e permanecer em locais públicos e privados de acesso coletivo com os cães de assistência, porque cão-guia não é só para pessoa cega. Pessoas autistas, cadeirantes com síndrome de Down, pessoas com doenças graves como diabetes, né, epilepsia, síncope, elas têm direito a um cão de assistência.
2: Os textos dos projetos prevêem que os animais devem ser dóceis e com comportamento previsível. Também prevê punição com a perda da guarda o tutor que usar o bicho para ameaçar pessoas. Proposta semelhante já foi aprovada pelo Senado e ao chegar à Câmara foi apensada em outro projeto, isto é, anexada por se tratar de projeto de igual teor, ainda sem previsão de votação. De Brasília, da Rede de Notícias Acaerte, repórter Rita Sardi.
0: 7:42, 13 graus, subiu rapidinho a temperatura, 2 graus rapidinho. Vamos falar do esporte, eu vou no banheiro, aí você fala do esporte aí pra mim, tá bom, Arnaldo?
1: Tá bom?
0: Vamos lá então, daqui a pouco eu volto.
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0: pela 24ª rodada do Brasileirão, Fluminense venceu o Remo por 2-1, Internacional e Atlético Mineiro ficaram no 0-0. Flamengo perdeu pro Cruzeiro por 2-1 e o Grêmio perdeu pro Bragantino por 1-0.
1: O Flamengo perdeu?
0: Acontece.
1: Acontece? Então tá, né? Uma combinação de resultados, né?
0: Pode continuar. A continuação de resultados é que o Flamengo poderia alcançar o Palmeiras, mas não deu, porque ele perdeu pro Cruzeiro e o Palmeiras não fraquejou, né? O Palmeiras voltou a abrir 3 pontos do Flamengo ao vencer o Vasco por 4-1 e chega a 51 pontos.
1: Tá.
0: É um jogo, eu não assisti ao jogo, só sei que a TV tava ligada quando eu passava lá, 1-0, 2-0, 3-0, 4-0, quando deu mais o gol, não, 5 não, né? Não, foi 4-1, né?
1: É, não chegamos ao Botafogo, né?
0: É, não, muito... a escala 6 por 1 não virou escala, como é, não, a escala 4-1 não virou 6-1.
1: Não, né? Virou 6-1, né? Uma nova modalidade. Que mais? Teve Santos e Mirassol também, né?
0: É, Santos e Mirassol que empataram por 1-1, a Chapecoense venceu o São Paulo por 1-0 e o Corinthians perdeu de 2-1 pro Coritiba. Hoje fecha a rodada com o Botafogo que recebe o Atlético Paranense às 8 da noite no Nilton Santos.
1: Muito bem, pela Série B, o Avaí venceu a Ponte Preta por 2-0 e deixa a zona de rebaixamento do campeonato, finalmente, né? O Criciúma perdeu para o Fortaleza por 2-0, mas segue na liderança. Você vê, né? Quem tava lá atrás ganhou e quem tava lá na frente perdeu. Deu uma inversão aí de resultados, né?
0: O Criciúma ainda tá tranquilo, né?
1: Tá, não, tá tranquilo.
0: Não pode virar aquela história da lebre e a tartaruga também, né? Não pode fazer o papel da lebre, né?
1: Que quando chega, a tartaruga cruza lá a linha de chegada.
0: Mas será muito bom ter mais um time, quer dizer, ter um time catarinense na primeira divisão, porque a Chapecoense vai cair, né? Venceu esse final de semana, mas muito só um milagre para tirar a Chapecoense aí, salvar do rebaixamento, mas se o Criciúma subir, a gente segue aí com o catarinense por aqui, né? Falando em catarinenses, na série C, o Brusque empatou com o Amazonas por 1-1, mas segue na liderança da competição, aí da série C. O Barra perdeu pro Maringá por 2-1, segue colado ali no topo do campeonato, né?
1: Muito bem. Na Fórmula 1, Lando Norris venceu o Grande Prêmio da Holanda, né? Na manhã de ontem, o piloto McLaren ficou à frente da dupla da Mercedes, que completou o pódio com André Kimi Antonelli em segundo e George Russell em terceiro. Lewis Hamilton terminou em quarto e segurou seu companheiro de equipe, Charles Leclerc, que ficou na quinta colocação. O brasileiro Gabriel Bortoleto terminou na 13ª posição. Teve um acidente aí com o Verstappen nessa prova, que é uma pista diferente na Holanda, né? Tava meio molhada, meio seca, e eu acho que às vezes o pessoal faz uns comentários na TV quando fazem a... porque pegou a parte molhada da pista e rodou. Não, ele botou a roda na grama, botou a mão roda na grama, se perdeu ali, pegou na zebra e acabou rodando e bateu. E quase que o Bortoleto ficou também, porque tava vindo logo atrás, chegou a rodar na pista, virou ao contrário e conseguiu seguir em frente porque não tava em velocidade tão alta. Agora, que bonito é aquele autódromo da Holanda. A praia fica próxima em cenas aéreas, mostrando um lugar muito bonito mesmo lá, bem interessante. Vale a pena conferir também, quem
0: acho
1: sabe.
0: Que,
1: um
0: acho dia. Que os tempos antigos que assistia a Fórmula 1 não tinha esse circuito aí.
1: Não tinha, não é de Holanda, esse aqui é novo exatamente, né? Mas muito bonito, muito espaçoso, assim, fácil o pessoal chegar e também participar e assistir as corridas, né? Quem sabe um dia a gente vai lá dar um pulinho lá pra conhecer.
0: Tá pertinho aí.
1: Exatamente. Trazer mais informações aqui na Clube, nos 89,1, você fica muito bem informado, trazer também as loterias aqui pra você que tá acompanhando aí também, temos informações aí pra você que de repente fez sua aposta, né? Tá vendo de repente que pode ganhar aí ganhou um grande prêmio. Será? Vamos descobrir agora.
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1: Todas as informações. Bom, a gente já sabe que a Mega Sena saiu, né, Arnaldo? E não foi pra mim nem pra você, pelo jeito. Ou você tá se fazendo, não sei, né?
0: Eu acho que existem muitos estagiários, estagiárias por aí que podem ter ficado milionários, né? Ou alguns veteranos aí, né?
1: Quem sabe, né? Mandai, tudo bem? Bom dia. Vamos lá, Mega Sena, no dezena sorteada, 02-06-27-39-44-50. Tivemos um ganhador e esse ganhador, inclusive, é da cidade de Blumenau, né? Levou nada mais, nada menos que R$57.261.598.10.
0: Uma aposta simples, não foi bolão, né? Quer dizer, foi aposta simples, só jogou 6 números.
1: Exatamente.
0: Porque muitas vezes quem ganha joga 7, 8 números, né? Não, foi lá, de repente, uma forma despretensiosa, jogou e ganhou.
1: De forma digital, né? No caso,
5: digital.
1: Não foi lotérica, exatamente.
5: É, digital. É.
1: Tivemos aí mais pessoas que tiveram aí também os 5 acertos, né? É, da Mega Sena, mas não, né, da região aqui.
5: Não, teve não. Com, a Santa Catarina, né? Concórdia e tal, mas aqui do Vale não.
1: Não, só Blumenau mesmo ganhou o grande prêmio aí, 57 milhões.
5: Já basta, né?
1: É, já basta. Acho que dá pra pagar umas continhas. 3 milhões e meio é o prêmio da próxima concurso, que é amanhã. Amanhã não. Amanhã sim, terça-feira. Amanhã é terça-feira mais uma vez. Loto Fácil tá acumulado em 12 milhões, teve uma arrecadação boa, não tivemos acertadores, 12 milhões, portanto é o prêmio para hoje da Loto Fácil. A Quina tá acumulada em 1,5 milhão, 27, 33, 35, 42 e 59 são as dezenas sorteadas ontem domingo. Hoje tem mais um concurso, boa sorte aos apostadores. Loto Mania tá acumulada também em 17 milhões e meio. Time Mania também acumulou. Tivemos aí no domingo também resultado 13, 43, 45, 60, 64, 72, 72, né? E 78. Também o time do coração foi o Vitória da Bahia. 10 milhões é o prêmio para quem fizer sua aposta e concorre mais uma vez amanhã, portanto, né? Que terça-feira. Dupla Sena também está acumulada, 2 milhões de reais. Não tivemos acertadores na última sexta-feira. Informações aqui na Clube.
5: Vamos mandar os parabéns para nossa colega aqui da Clube, a Força do Rádio, a Tamara Carolina, que está de aniversário. Eu fico pensando, né? Parabéns aí a Tamara. Está de aniversário. Será que foi ela? Na Mega Sena? Não, né?
1: Independente, tem que mandar a cuca pra
5: ela. É, então tá bom, né? Ganhando ou não ganhando na Mega Sena, só pelo aniversário. Parabéns.
1: Exatamente.
5: Parabéns aí a Tamara.
1: Parabéns e manda a cuca pra cá, tá? Sabe o endereço. Muito bem, 7 horas e 48 minutos, a gente vai em intervalo. Daqui a pouco a gente volta com mais informações também e o giro de notícias aqui na Clube.
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6: Tá na Clube, tá bom demais. Sete horas mais 52 minutos, 7:52. Você ligado com a gente, vai participando. 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E olha, Arnaldo, a gente tem uma audiência muito grande aí com os motoristas de aplicativo, né? Grande abraço aí para você que é motorista de aplicativo. Muito obrigado pela carona aí também. E agora, motoristas e entregadores de aplicativo ganham nova facilidade para financiar a casa própria. A nova regra da Caixa facilita a comprovação de renda de trabalhadores autônomos que buscam financiamento imobiliário. As informações chegam, inclusive, com Carol Denardi e também entrevista com o diretor comercial de vendas e marketing e relacionamento com clientes da Caixa, o Fábio Donegar. Vamos ouvir.
8: Motoristas e entregadores de aplicativo agora têm uma nova alternativa para comprovar renda na hora de buscar um financiamento imobiliário. A Caixa Econômica Federal passou a aceitar extratos de plataformas como Uber, 99, iFood na análise de crédito. O diretor comercial de vendas e relacionamento com clientes da CBA Empreendimentos, Fábio Donegar, detalha.
9: Dizer que a principal mudança é que a Caixa passou a reconhecer como formal a renda de profissionais que trabalham com plataforma de mobilidade delivery. E que a comprovação ela pode ser feita por meio dos extratos de recebimento fornecidos pelas próprias plataformas, como Uber, 99, iFood. Isso facilita a análise da capacidade de pagamento de trabalhadores que têm renda, mas não necessariamente contam com o lerite ou um vínculo empregatício tradicional.
8: É essencial ter os comprovantes organizados e atender aos critérios exigidos pela instituição financeira.
9: Na prática, é importante manter os extratos e registros de recebimento organizados e apresentar as informações solicitadas pelo banco. E a comprovação, ela facilita o acesso ao crédito, o que torna mais fácil a aprovação do financiamento. A instituição vai analisar a capacidade de pagamento, o histórico financeiro, o valor do imóvel e as demais condições da operação.
8: A mudança também pode beneficiar quem pretende usar o Minha Casa Minha Vida, que hoje atende famílias com renda de R$13 mil e imóveis de até R$600 mil. Conforme Fábio do Negar, outros profissionais autônomos também podem ser beneficiados.
9: A medida facilita o acesso ao financiamento para milhares de trabalhadores autônomos com renda variável autônoma, como motorista aplicativo, entregadores, profissionais liberais e pequenos empreendedores, que comprovam seus rendimentos e atendem os critérios do financiamento, que antes enfrentavam dificuldades para comprovar renda e agora conseguem adquirir um imóvel pelo programa Minha Casa Minha Vida.
8: A aprovação do financiamento imobiliário depende da análise de crédito e do cumprimento dos critérios estabelecidos pelo banco. De Florianópolis, da Rede de Notícias AKERT, Carol Denardi.
6: 7:56, 7:56, 13 graus a temperatura. Agora, a informação que chega aqui também pra gente com o nosso giro notícias. Temos mais alguma coisa, Arnaldo? Não, já vamos pro giro aqui, né? Nós aproveitando aí, lembrando que é uma semana que promete aí, que promete na questão do tempo, pelo menos, né?
3: Ah, pensei que você falou do prêmio da Mega Sena.
6: Não. Nem futebol, nem Mega Sena agora,
3: não,
6: né?
3: Não, chega de futebol hoje. Chega, já
6: falamos. Chega de Mega Sena, né? Porque aqui, pelo jeito, ninguém ganhou, né? Se chegar lá embaixo e tiver aquele festival
3: teoria,
6: de cuca.
3: É, segundo a teoria do Arnaldo Zimmermann, talvez vai demorar pra alguém ganhar de novo em Blumenau. Não sei se é assim.
6: Tem que jogar.
3: Tem que jogar. Sabe? É isso mesmo.
6: Quem sabe?
3: Quem tem um festival de cuca?
6: Se tiver um festival de cuca lá embaixo, é porque algum colega ganhou, né? Mas não se não tiver, então passou, né?
3: Olha, eu conheço gente que mesmo ganhando a Mega Sena é capaz de não trazer.
6: Não trazer a cuca, né?
3: Exatamente.
6: Compra a confeitaria, mas não traz a cuca, né?
3: Olha, não duvido.
6: Muito bem, nosso giro de informações, moradores e comerciantes, então, que protestaram aí contra a paralisação das obras na Frederico Jensen, na Itopavazinha. Falamos aí do aplicativo do Alerta Blue, para você conferir rotas de fuga nas enchentes também, as ocorrências na área da segurança e do trânsito, motorista, motociclista que abandonaram, passageiro ferido no acidente, também na Itopavazinha. O homem que tinha 19 quilos de maconha escondidos aí no armário de casa, Sebrae reunindo empreendedores aí de 6 estados durante a Febratex, muito mais que nós falamos aqui no Bom Dia Clube, também você acompanhou nessa manhã de segunda-feira.
3: 7:57, 7:57, 13 graus de temperatura. 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
6: Com certeza. Daí você sabe, né? Tá na Clube?
3: Tá bom demais.
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0: excelente semana. Hoje é dia 24 de agosto, dia da infância. Você sabia disso? Pois é, aqui na Clube você fica bem informado, bem informada. E aí tem a enquete de hoje. O que você fazia quando você aprontava e a sua mãe perguntava assim, ó: quem fez isso? Manda aqui no WhatsApp Clube 0800-342-1055. Tô esperando a sua participação, a sua resposta. Eu, Marcos Braga, vou até às 10 da manhã aqui na Rede Clube Brasil. E tem presentão, tá, gente? Tem a máquina automática 3 Passione. É a cafeteira automática mais compacta e silenciosa da linha 3 Corações. Então responde aí, boa sorte. E quem sabe você leva presentão no final da hora. Vamos de Matheus e Cauã aqui na Clube. A Rosa e o Beija-Flor. Bom dia, Clube.
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a sua participação e a sua resposta na enquete de hoje. É dia da infância, né? Aí a sua mãe mandava assim: quem fez isso? O que que você respondia? Manda aqui no WhatsApp Clube 0800-342-1055, esperando a sua resposta, e você pode levar a cafeteira Três Corações de presente no final da hora. Vamos de James Blunt nessa manhã de segundona.

0: história. Bom dia, vai.
1: Bom dia, Braga. Na minha infância eu aprontava pouco, Braga.
0: É mesmo?
1: Como eu era filho único, não podia aprontar muito, não. É. Sempre as acusações caíam pra mim.
0: É lógico, né?
1: Mas sempre a gente driblava a mãe, né? Apontava e negava até a morte, mas depois o cinto comia, hein?
0: É verdade.
1: Se não falasse a verdade. Aqui é da Best Taguatinga Norte, tá na clube, tá bom demais.
0: Mas a mãe perguntava, foi você? Você ia falar, não. Ué, quem foi então?

0: para fazer o seu cafezinho delícia nessa manhã. Parabéns para Neuza Pereira da Silva do Octogonal. Final do fone 8258. Ô, Neuzinha! Levou a cafeteira, hein? Ê, Neuza, mas que beleza!
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1: 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E o número de feminicídios caiu no Brasil nos primeiros sete meses de 2026, mas Santa Catarina segue na contramão. Entre janeiro e julho, o estado registrou 32 feminicídios contra 26 no mesmo período do ano passado. Isso representa um aumento de 23,1%. Na região sul, foram 18 casos a mais, uma alta de quase 15%, puxada principalmente por Santa Catarina e o Paraná. No Brasil, foram 848 vítimas de feminicídio no período, 28 a menos do que nos primeiros sete meses de 2025. Mesmo com a queda nacional, 11 estados registraram aumento nos casos.
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0: Começando mais um Cine Clube nessa segundona. Tá na hora de você anotar a música de hoje, a trilha sonora de hoje, mais duas. Manda pro WhatsApp da Clube pra você concorrer a 6 meses de streaming de graça. Tá começando também a sequência Clube, anota todas as músicas da hora e você concorre a R$5.000 de presente. E tem a caixa de som Mondial Connect Party de presente nessa hora pra quem responder a enquete. Combinado assim? Então bora falar do Cine Clube. Bom, a trilha sonora de hoje é do filme As Branquelas, aquela cena antológica, né? Do Terry Crews. Aliás, o Terry Crews que esteve no Brasil na semana passada e ele deu uma declaração curiosa, né? Ele visitou lá o mercado municipal em São Paulo, comeu tapioca, açaí, sanduíche de mortadela e provou o tal do pão de queijo irresistível. Ele disse o seguinte, ó, que ele não ia conseguir parar de comer pão de queijo se ele morasse aqui no Brasil. Então, ó, pra homenagear o Terry Crews e relembrar aí o filme As Branquelas, vamos de Vanessa Carlton, A Thousand Miles, aqui na programação.

sexta, dia 28, tá? Ó, e prepare-se, porque o fenômeno vai poder ser visto de todo o Brasil, onde o céu esteja limpo, evidentemente. No pico, a lua ficará 93% mergulhada na sombra da terra. E o espetáculo vai começar 11h33 da quinta-feira, dia 27, pelo horário de Brasília, tá? O auge será 1h12 da madrugada de sexta. E a fase parcial termina por volta das 2h51 também da sexta-feira. Para assistir, não precisa comprar.

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4: Um relatório aponta que a maioria dos mosquitos Aedes aegypti já apresenta a bactéria Wolbachia nas áreas onde o método é utilizado em Blumenau. O método foi implantado em 11 bairros em uma área de 58,4 quilômetros quadrados, onde vivem mais de 170 mil pessoas. Na primeira etapa do projeto, mais de 116 mil potes do mosquito que carregavam a bactéria foram liberados. A Wolbachia dificulta a proliferação do vírus da dengue, zika vírus e chikungunya no Aedes aegypti. O projeto é uma parceria entre a Prefeitura, o Vobito do Brasil e a Fundação Oswaldo Cruz e o Ministério da Saúde.
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0: esquece de hoje, no dia da infância, né? Você fazia uma coisa errada, sua mãe mandava assim, ó, quem fez isso? O que você respondia? Ah, lembrando o seguinte, já tem a caixa de som Mondial Connect Party para você fazer uma verdadeira festa na sua casa. Ô Claudinha, bom dia!
1: Bom dia, Rádio Clube. Ô Braga, quando eu era criança, minha mãe vinha brigar comigo, a resposta era sempre a mesma.
0: Qual?
1: Não fui eu. Isso daí, assim. Essa resposta de praxe, toda criança falar, né?
0: Entendi, claro.
1: Mas

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0: Começando aqui mais um Pediu, Tocou, mais uma semana, segunda-feira, 24 de agosto. Como é que você tá? Tudo bem? Tudo certo? Depois fica bem informado aí no nosso Bom Dia Clube, sempre das 6 às 8 da manhã, de segunda a sexta-feira, comigo, Edson Gol e também Arnaldo Zimmermann. Veio aí o Clube do Fã e agora também o Pediu, Tocou de volta comigo aqui também na programação até meio-dia, com muita música boa. Sua participação valendo um par de ingressos para o GNC Cinemas, Cineminha por conta da Clube. Eu quero também. Manda mensagem 991192730 com nome completo, bairro ou cidade. Hoje, 24 de agosto, é dia da infância, dia do artista ou dos artistas, né? Dia de São Bartolomeu, também dia nacional da comunidade ucraniana. Bora fazer aí uma segunda-feira, uma semana produtiva, cheia de alto astral, música boa, prêmios e informação. Sintoniza Clube 89.1. Para começar, tem Jorge Mateus. Bom dia.

0: Fala, clube, tá bom demais. Tiaguinho, pensamentos intrusivos, mandou mensagem, uma galera mandando aqui, né? Ingresso para o cineminha, cinema por conta da clube, GNC Cinemas, participa com a gente. Juliana Ledra tá com a gente, né? Ótima semana, quero participar dos sorteios, abraço pra você também. Gorete dos Passos também tá ligada com a gente, desde cedo, né, Gorete? Desde aí do nosso Bom Dia Clube, já mandou mensagem logo cedo também, abraço, boa produção aí, tá? Railane tá com a gente também, bairro Ponta Aguda, quem mais tá com a gente? Deixa eu ver aqui, participação aqui também, deixa eu ver quem, apareceu o nome aqui, Henrique do bairro Nova Esperança. O Henrique, manda o teu nome completo pra você concorrer aqui também. Outro dia mandou até foto aqui do painel, né? A Central Multimídia sintonizada aqui na clube, valeu. Melita Rainer também, beijo grande, Benedito Nova Cidade, obrigado pela companhia. A Silvia de Luiz Alves também tá costurando aí, ligadinho na clube, valeu. Trazer mais informações, trazer a previsão do tempo pra gente também atualizada aqui com Emily Ramos, direto da Defesa Civil, nosso alerta Blue, né? Nesse momento tem 15 graus de temperatura. Bom dia.
1: Bom dia, Edson. Bom dia a todos os ouvintes da Rádio Clube FM. Nesta segunda-feira, vamos ter a circulação marítima mantendo a maior presença de nebulosidade ao longo do dia, se compararmos ao final de semana, mas mesmo assim vamos ter algumas rápidas aberturas de sol ao longo desta segunda-feira. A temperatura hoje durante a tarde permanece mais amena e varia entre 18 a 20 graus. Ao final do dia de hoje, vamos ter ainda mais um aumento de nebulosidade e também a ocorrência daquele chuvisco isolado. E para amanhã, terça-feira, vamos seguir sem grandes mudanças por aqui, com a presença de muita nebulosidade e também condição para esse chuvisco isolado ao longo do dia. E a temperatura segue mais amena por aqui, com a máxima na casa dos 20 graus. Da Defesa Civil de Blumenau, meteorologista Emily Ramos.
0: Ok, Emily, obrigado pelas informações. Daqui a pouco você pode voltar atualizando o nosso ouvinte clube. Tem, permanece assim, então. Vai ter um chuvisquinho, tá? Mas pelo menos não tem aquela chuva exagerada, né? Aquele frio exagerado, tá de boa. 15 graus temperatura, 10 horas mais 15 minutos na clube.
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0: Bora só para as linhas, começando pelo mundo dos famosos. Hoje, Paulo Coelho, escritor e compositor brasileiro, ficou conhecido mundialmente aí pelos seus livros, né? Principalmente O Alquimista, né? Que vendeu mais de 150 milhões de cópias pelo mundo. Também escreveu obras como Brida, Verônica, Decide Morrer, entre outros também, né? Muitas composições aí que ele fez também com Raul Seixas, né? Ele ocupa a 21ª cadeira da Academia Brasileira de Letras, 79 anos para Paulo Coelho. Denilson, ex-jogador de futebol brasileiro que atuava como ponta esquerda, ou meio-campista também, é comentarista da Rede Globo, 49 anos. Quem está de aniversário hoje também são nossos ouvintes. Mandar os parabéns aqui para Marta, do Progresso. Marta, parabéns, felicidades, né? Sempre ligadinha aqui na Clube, valeu. A Ivone, de aniversário também, ela é do bairro Passo Manso, tamo junto, obrigado pela companhia, parabéns, seja um dia bem especial. E hoje também é aniversário da nossa colaboradora, que é a Tamara Caroline, né? De aniversário hoje, parabéns, Tamarinha, beijo para você, felicidades, sempre, sempre, sempre, né? Quiser mandar um café para nós, a gente agradece, viu? Aquele bolinho, sabe como é que é, né? Beijo para você, tá bom, querida? E se você tá de aniversário e ninguém lembrou, a gente lembra com todo carinho. Fica aqui nosso beijo, abraço e parabéns.
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0: Bora de mais participações, manda seu recado, quer curtir um cineminha, ver o Homem-Aranha, de repente, Minions tá em cartaz ainda, né? Manda mensagem aqui no 991192730. A Andressa tá participando com a gente, deixa eu ver qual é o seu bairro, manda o teu bairro aí pra gente saber onde é que você fala também, tá? Ela é do planeta Terra, né, Andressa? Agora lembrei, ela é do planeta Terra, mas manda teu bairro aí também, tá? A Marilise Frantz tá com a gente também, a Ivone, mandando abraço, Ivone Morsch, né? Obrigado pela companhia, tudo certo? Alô também da Lucimara Bartel, bairro Fortaleza Alta, ela trabalha aí na recepção do Hospital Santo Antônio, abraço, né? Quero levar minha filhota Jéssica pra curtir um cineminha. Agora tem Maiara e Maraíza com Cristiano Araújo.

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1: Tá na Clube, tá bom demais, Eduardo Costa, imagina eu. 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Já dizia o poeta, a voz do povo é a voz de Deus. Olha, bom dia, Maurício Catani.
2: Bom dia, Edson, bom dia, ouvinte, Clube, tudo bem?
1: Eu sabia que você vinha na vibe. Tudo certinho, hoje é dia da infância, dia dos artistas. Opa. Também, dia de São Bartolomeu e também dia nacional da comunidade ucraniana. Lá na sua terra, no Paraná, tem bastante, né?
2: Tem sim, inclusive a minha avó é descendente de ucranianos, né?
1: Sério?
2: A avó Emília, né?
1: Mas como é que tu saiu, Catani?
2: Por parte de mãe, né?
1: Ah,
2: por parte de mãe, minha avó.
1: Como é que é o sobrenome?
2: Agora tu me pegou por... porque é um sobrenome bem.
1: Coloquei ele numa sinuca de bico agora. Você não lembra o nome do sobrenome da sua mãe, da sua avó? Por parte de mãe? É sua avó,
2: é
1: isso?
2: É, que a gente, Gonçalves de Jesus é por parte de pai, entendeu?
1: Sim, aham.
2: É, tipo assim, que foi uma mistura. Tanto é que a minha bisa nasceu vindo
1: da Ucrânia,
2: no navio, né?
1: Que legal.
2: E algumas tradições ainda se permanecem na família, por exemplo, o famoso pastel de patatinha, que é o pirogue, que se chama
1: tanto. Ah, verdade.
2: Que é uma culinária tradicional, no caso, que é uma delícia, inclusive, né?
1: As fatias húngaras não são lá, porque são da Hungria, né?
2: Exatamente.
1: Não são ucranianas, né? O Catani, pra quem não sabe, faz fatias húngaras. Se você não sabe o que é, dá uma... São aqueles ninhos, assim, de massa, bem recheados. Uma delícia, ele sabe fazer muito bem, já trouxe aqui pra nós também, né? Aliás, tem cuca lá embaixo hoje, não? Não tem, né?
2: Não.
1: É. Tô esperando o aniversariante, né? Só falta ela mandar à tarde, hein? Só que falta, né?
2: Verdade, né?
1: Ô, dona Tamara Caroline, por favor, manda de manhã, né? Já passou 9 horas, é o horário do café aqui. Vamos de informação aqui.
2: Vamos
1: na Clube.
2: Vamos de informação, pois é, eu tô aqui ainda trabalhando, Edson, sim, né?
1: Tudo certo?
2: É só pra dar uma desbaratidade, entendeu, né?
1: Entendi.
2: Afinal de contas, teve uma aposta feita aqui em Blumenau que acertou sozinho os 6 números no concurso 3048 da Mega Sena, sorteado ontem, né? O prêmio foi de R$57.261.000. A aposta foi simples, fora de bolão, realizada por o canal eletrônico. Os números sorteados foram 2, 6, 27, 39, 44 e 50.
1: Pois
2: vou
1: é.
2: Repetir, né?
1: Vamos lá.
2: 2, 6, 27, 39, 44 e 50. Eu, se fosse o ganhador, inclusive, talvez possa estar entre nós aqui, né?
1: Sim, quem sabe, só fazendo cena aqui, né? Será?
2: Eu moldaria esses números, inclusive, da Mega Sena, né? Além do prêmio principal, duas apostas aqui de Santa Catarina acertaram 5 números e levaram mais de R$34.000 cada. Os bilhetes da Quina foram feitos em Concórdia e Riqueza. Ao todo, 48 apostas acertaram 5 números do concurso. E a pergunta que não quer calar, né? O que daria pra fazer você aí, ouvinte clube, você, Edson, com 57 milhões no bolso, hein?
1: Eu ia pagar umas contas, né?
2: Algumas?
1: Algumas contas. Aí se pergunta o resto. Não, o resto ia deixar pendurado. Porra, tem tanta conta assim, é?
2: Pois então, né?
1: Não, mas dá pra fazer muita coisa.
2: Dá pra
1: parar de trabalhar, se fizer os investimentos certos também, você tem aí pra 2, 3 gerações aí, tudo muito alinhado pra que não tenha problemas financeiros nunca mais, né?
2: É verdade, né?
1: Às vezes você ganha aí na Mega Sena 3 milhões e meio, 4 milhões, dá pra se ajeitar, mas pra viver tranquilamente, 57 tá bem bom, né?
2: Imagine, 57 milhões é muita grana, né?
1: É muita grana, né?
2: Imagine,
1: é muita coisa.
2: Quanto que não rende?
1: Mas tem que saber usar também, porque tem muitas histórias de quem ganhou uma fortuna e foi desperdiçando. Aí a parente aqui comprou aqui, fez aquele negócio.
2: Esbanja,
1: pra...
2: né? Ostenta. Acaba ostentando e acaba perdendo o dinheiro que ganhou.
1: E ela foi feita por um meio eletrônico, né?
2: Foi feita pela internet, inclusive, né?
1: Exatamente.
2: Ainda não se sabe quem é o ganhador, nem vai saber. Na verdade, inclusive, esse ganhador pode retirar esse dinheiro em outra cidade aqui da região, outro estado, enfim, não tem problema nenhum, né? Mas a grande pergunta é, todo mundo fica se questionando agora, anda nas ruas aí de Blumenau, nos cafés, né?
1: É.
2: Foi você? Como é que foi? Quem é que ganhou, na verdade?
1: Por enquanto, aqui no Grupo A Força do Rádio, todos vieram trabalhar. Vamos ver amanhã.
2: É.
1: Porque tem que passar na caixa daqui a pouquinho. Não, já abriu, né? 10 horas, né? Já pode ir lá fazer, né? Conversar lá com o pessoal. Oi, tudo bom? Vim fazer um saque.
2: Pois então, né? Não, e o que o nosso ouvinte será que pensa sobre isso de ganhar 57 milhões de reais? Será que alguém participa aí com a gente? Qual que é o nosso número do WhatsApp, né?
1: 991192730.
2: Manda mensagem de áudio. Antes de terminar o Clube Online aqui, eu gostaria de saber sua opinião. O que você faria com 57 milhões de reais, hein?
1: Enquanto o Maurício Catani vai trazer mais informações, manda pra gente. 991192730. O que você faria com 57 milhões aí no seu bolso hoje, agora, né? Além de lembrar da gente aqui da rádio que te anima todo dia também. Vamos lá.
2: Vamos lá, um relatório preliminar aponta que a maioria dos mosquitos Aedes aegypti já apresenta a bactéria Wolbachia em áreas onde o método é utilizado aqui em Blumenau. Os dados foram coletados entre setembro de 2025 e maio deste ano. O método foi implantado em 11 bairros em uma área de 58,4 quilômetros quadrados, onde vivem mais de 170 mil pessoas. As regiões foram definidas a partir dos dados epidemiológicos, com prioridade para áreas que apresentavam maior número de focos e casos confirmados de dengue. A Wolbachia é uma bactéria que, quando introduzida ao mosquito Aedes aegypti, transmissor da dengue, dificulta a proliferação então da dengue, zika vírus e também da chikungunya. Na primeira etapa do projeto foram liberados mais de 160 mil potes com mosquitos que carregam a bactéria. A iniciativa é realizada em parceria entre a Prefeitura de Blumenau, o Volbito do Brasil, a Fundação Oswaldo Cruz e o Ministério da Saúde, viu? A mesmo com a aplicação do método, a Secretaria de Saúde reforça que a participação da população continua necessária. A orientação é manter os cuidados para evitar água parada e, claro, a formação dos criadouros do Aedes aegypti. Baixou drasticamente os números da dengue aqui na cidade de Blumenau depois da implantação desse método. Para você ter uma ideia, só teve um caso confirmado na última semana de 10, aliás, as últimas duas semanas, de 10 a 24 agora de agosto, teve apenas um caso e no total do ano são 12 casos confirmados só de dengue.
1: Que bom,
2: pra saber que a gente teve em 2024 40 pessoas morreram de dengue.
1: Pois é, é um número muito alto, na verdade, né? Essa é a verdadeira guerra mosquito contra mosquito, né? Ah, muito interessante essa tecnologia usada aí para fazer o mosquito combater o próprio mosquito. E a gente acaba saindo com isso, ganhando também e ganhando em saúde, né?
2: Tem uma outra notícia que chegou pra gente, viu, Edson? Uma notícia triste, né? Porque você já foi lá no, na Oktoberfest, na Oktoberfest não, perdão, lá no, na Vila Germânica.
1: Sim.
2: Inclusive na Oktoberfest ele também participava dos desfiles, né? O Papai Noel Aquiles.
1: Ah, sério?
2: Olha. Papai Noel Aquiles veio a falecer no dia de ontem, era uma figura conhecida, 78 anos ele tinha,
1: uhum.
2: O Aquiles Spindle. Além do trabalho com as crianças no fim do ano, o morador de Blumenau também atuava como eletricista aqui na cidade de Blumenau,
1: sim.
2: Né? Ele, além do trabalho artístico em espaços como a Vila Germânica, lojas e shoppings, a cidade também ele atuava, então, aqui com essa profissão aqui na cidade. O velório está sendo realizado no Parque Jardim da Saudade, na BR-470, até às 4 horas da tarde desta segunda-feira.
1: Figura conhecida na cidade,
2: Aquiles,
1: né?
2: O Aquiles, eu fiz uma reportagem dele quando trabalhava ainda na televisão. Ele, uma curiosidade, ele tem o melhor rou do Brasil.
1: Olha,
2: ele ganhou num concurso no ano de 2007 em Gramado.
1: Interessante.
2: Eu fui na casa dele e tal, conheci lá. Você parecia, estava diante do Papai Noel.
1: Parecia.
2: Essa que é a grande verdade.
1: Tá?
2: Inclusive na casa dele.
1: Olha.
2: É, a roupa, a xadrez, enfim, característico do Papai Noel, assim. Ele incorporava mesmo o personagem. Ele mesmo dizia que parecia que o Papai Noel
1: ali incorporava nele.
2: Exatamente.
1: Bem, né? Lamentável. Nosso abraço à família também, nosso abraço fraterno também e com os mais sinceros sentimentos de pêsames também a toda a família aí também pela perda do Aquiles, né? O Papai Noel blumenauense.
2: Ele deixa a esposa Sueli, dois filhos e duas netas.
1: Muito bem. Informações aqui na Clube nos 89,1. O pessoal tá meio tímido aqui, né? Não falou aqui o que vai fazer com 57 milhões.
2: Acho que o pessoal ganhou esse.
1: Mas todo mundo, né?
2: Foi um tipo só. Assim, o pessoal tá pensativo.
1: Foi um só, né? Mas manda aí pra gente, o que você vai fazer com 57 milhões de reais? O que você faria, né? Daí, assim, o que eu vou fazer? Alguém responde que se entregou. Já pensou? Descobri quem foi o ganhador. Muito bem, Maurício Catani volta a qualquer momento com mais informações, direto da redação do grupo A Força do Rádio, porque tá na Clube.
2: Tá bom demais.
1: Valeu.
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0: Clube tá bom demais, Gustavo Mioto, Murilo Rufi, novo sozinho, fechando mais uma sequência, a gente vai a intervalo, daqui a pouco a gente volta, lembrando que hoje tem par de ingressos para o GNC Cinemas, 10:47, 16 graus a temperatura em Blumenau.
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12: Muito bem, pediu, tocou. Tá de volta, tem mais participações, mais recados. Seu alô também aqui pelo WhatsApp no 991192730. Nome completo, bairro, cidade. Tem par de ingressos para o GNC Cinemas. Tem uma oportunidade pra você também. 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Manda para cá, quem sabe você não vai trabalhar comigo aqui também, hein? Quem sabe? Com toda a equipe aqui da Clube. Manda sua mensagem, por favor. Agora, para continuar nossa programação campeã feita com todo carinho para você, ouvinte número 1, Matheus e Cauã e Laona Prado.

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1: Tá na clube, tá bom demais, Pixote no meio do processo. Bom dia pra você ligado com a gente, mandando sua mensagem, alô, recado pelo WhatsApp, você concorre também aqui a um par de ingressos para o GNC Cinema, cineminha por conta da clube, e participa também no 991192730. A Mayara Correia tá com a gente, queria muito esse ingresso aí pra assistir o Homem-Aranha ainda, né? Muito bem, tá concorrendo, obrigado pela companhia. O Jean Quintani também mandou aqui ingressos para o cinema, valeu, tamo junto. Tem participação também aí de Leia Hansen, tudo certinho? Abraço, né? Vamos participar do sorteio porque não ganhei os 57 milhões. Boa, né? Não ganhou 57, né? Mas pode ganhar ingresso pro cinema, né? Abraço pra você, né? Se ganhasse, não precisava mais pedir, não, nem participar. Não, mas ia deixar de participar comigo? Não, né? Ia continuar participando, né? A Daniela Cristina Werner, do bairro, bairro Valparaíso, também tá com a gente. Abraço, obrigado pela companhia.
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6: Bora ficar numa boa, vem participar também, 991192730. Paulo tá com a gente, abraço, obrigado pela companhia. Paulo dos Santos, bairro Força, né? Manda abraço aí também, deixa eu ver quem mais. Participação também da Bianca Coelho, bairro Fortaleza, ingresso pro cinema. Gertrude está com a gente, abraço, né? É, muito bem, chegando aqui para retirar o voucher da Teca, né? Muito bem, parabéns, ganhou aí com o Yentes também no final de semana. Rose Zingel participando com a gente, valeu, Jean Quintani também já participou, o Adilson Trapp também, a Ana Carolina do bairro Velha, abraço pra você, todo mundo quer ingresso aí pra ver um cineminha por conta da Clube.

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0: 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Diego Vitor Hugo, Tubarões, fechando mais uma sequência, mandar recados e abraços aqui, a Driele tá com a gente, tudo bem, Driele? Abraço pra você, Barre Garcia, né? Também a Janete participando com a gente e Topava Central, Janete e Lana. Abração pro meu xará Edson lá do Passo Manso, é isso? Salto vai, aliás. Um abraço também aqui pra Deise, ligada com a gente, bom dia pra você, obrigado pelo carinho, tamo sempre junto, tá? A Aline Ribeiro também tá com a gente, obrigado pela companhia, ligadinha, quero os prêmios de hoje, muito bem, é a Aline Santana, manda sua mensagem aqui no 991192730. 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

0: 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Gustavo Lima, bala alojada.
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0: 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Bora com mais recados e participações. Manda seu alô. A Mike Moretti tá com a gente também, né? Quer ingresso pro cinema. Mike Moretti, bairro Garcia. Valeu, tamo junto. Tem participação também da Vanusa. Tudo bem, não? A cantora, né? Vanusa Martins Quintani também ligada com a gente. Quero cinema, me coloca aí nos sorteios. Eduardo Ledra também tá com a gente, bairro Velha Central. Quem mais? É, abração também aqui pra Silvani. Manda um alô pra gente. Tamo curtindo aqui, trabalhando, sempre ligadinho aqui na clube. Manda sua mensagem, né? Tem alô também aqui do meu xará Edson, participando com a gente. Gente de Timbó, valeu parceiro, tamo junto. Sueli Vrukpuff também, tua pavazinha, obrigado pela companhia, tamo junto. Andressa participando, quero esses ingressos, viu? Então tá bom, mora em Blumenau, né? Mas pelo mundo também, né? Algum lugar do planeta Terra. Beijo pra você, obrigado pela companhia. Tem alô aqui também da Deisiane, manda um alô pra gente, estamos trabalhando. Pessoal das contabilidades, apoio contabilidade, de Miranda também, pessoal da Planilar ligados com a gente aí, fazendo os móveis e tudo mais, as embalagens aí da Ivânia também, a embalagem da Ivânia e da Jaque, também a facção da Tatá aí no bairro Força. Beijo grande, tamo junto aqui na clube, bora de Lady Gaga.

Mercúrio tá bom demais, 11:38. Você curtiu aqui também, Kleber e Cauã, mil adjetivos? Manda mensagem aqui no 991192730 com o nome completo, bairro, cidade. Márcio Toretti tá com a gente, abraço, obrigado. Luiz Henrique também, valeu, tamo junto. Abraço também aqui para a Gertrudes, né? Mandou um abraço aí pra todos, gratidão aí pelo que ela ganhou. Valeu, obrigado pela companhia também, né? Manda mensagem 991192730, par de ingressos para o GNC Cinemas.

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4: Hora de informações aqui na Clube nos 89,1, trazendo mais uma vez Maurício Catani, direto da redação do Grupo A Força do Rádio, atualizando você também com informações para você ficar bem informado na Clube. Sempre que começar bem o dia informado, tem um Bom Dia Clube, né? Mas ao longo de toda a programação, tem o Clube Online com Maurício Catani. Fala aí, Maurício.
5: Já tô de volta por aqui, Edson, direto da redação do Grupo Força do Rádio, nesta manhã de segunda-feira. E no primeiro turno das eleições 2026, marcado para o dia 4 de outubro, o eleitor de Santa Catarina vai digitar 6 votos na urna eletrônica. A ordem de votação será deputado federal, deputado estadual, primeiro senador, segundo senador, governador e presidente da República. Para deputado federal são 4 dígitos, deputado estadual terá 5 e cada voto para senador terá 3 dígitos. Já governador e presidente terão 2 dígitos. Depois de digitar o número, a urna mostra a foto da candidata ou do candidato para conferência. E se estiver correto, é só pressionar a tecla confirma. A Justiça Eleitoral recomenda que o eleitor leve a tradicional colinha com os números dos candidatos para evitar filas. A medida ajuda a evitar confusões e torna o voto ainda mais rápido. Os 2 primeiros dígitos dos números dos candidatos correspondem ao número do partido também. Edson, mais informações você já sabe, lá no arroba Clube Blumenau no Instagram e tá na Clube. Tá bom demais.
4: Valeu, grande abraço, obrigado pelas informações, você pode voltar a qualquer momento atualizando o nosso ouvinte clube, tá na Clube, tá bom demais, tá na Clube, tá bem informado.
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2: Sempre bom ter a sua companhia. Bom dia. 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
2: Bora ficar numa boa última sequência de músicas, mas se eu fosse você, já ia participando, né? Aí você pode mandar seu alô aqui no 99119-2730, nome completo, bairro ou cidade, e você concorre a um par de ingressos para o GNC Cinemas. Manda sua mensagem também, boa sorte.

0: 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Natanzinho Lima, até quando?
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0: Bora na parte de ingressos pra curtir um cineminha por conta da clube. Fala pra mim que filme você vai ver. Vai ver os Minions ainda? Minions e os Monstros, né? Tem Homem-Aranha também, O Novo Dia, entre outros também sucessos aí de cartaz, em cartaz no GNC Cinemas. Aí você escolhe o sabor da pipoca, a companhia, o filme, o ingresso a gente dá pra você. O resto é com você, tá bom? Bianca Coelho, bairro Fortaleza. Final telefone 5566. Ô Bianca, cineminha por conta da clube? Tem aqui, parabéns, faturando prêmios. Se deu muito bem. Na sequência vem aí o Amor Sem Fim, a gente entra em contato com você, tá, Bianca? Obrigado pelo carinho da sua audiência, todo mundo que participou, ouviu um pedacinho do programa, ouviu a programação inteira e vai continuar ligado aqui na clube, né? O Amor Sem Fim tá chegando logo mais à tarde, tem Adiel Nunes também aqui na programação com mais prêmios durante toda a programação. 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

0: oficial da música boa, Bruno Marrone, recordando 2000 Bijuteria. Quanta música gostosa, que programação pra você, Vídeo Clube, hein? A gente aproveita pra mandar um alô pra turma que tá aqui no Amor Sem Fim, olha, na Ceilândia, Rafael, Jeane Marli, em Natal, Michael, Camila e Sofia, Raíssa, Jefferson e Fernanda no Riacho Fundo, em Pinheiro, Kleber, Júnior e Rebeca. Daqui a pouquinho, você já sabe, tá na hora do recadinho, o seu recadinho aqui no Amor Sem Fim.
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0: Dourado. Boa tarde. Com quem que eu falo?
1: Aqui é a Lucilene, São Bernardo do Campo.
0: Tudo bem?
1: E olha só, meu recadinho de hoje vai pra minha mãezona, dona Alice, que amo, minha guerreira, que é meu tudo, que me ajuda nas horas que mais preciso, sabe? Aquela pessoa carinhosa. Então, eu ofereço o programa de hoje pra ela e pra todas as mãezinhas desse nosso Brasil. É isso aí.

do mundo. Alô especial pra Taguatinga, Lucas, Gustavo e Andréia e Burtis, Alexandre e Graziele e Leandro, ouvindo Amor Sem Fim no Gama, a Beatriz, Sueli e a Tatiane estão ouvindo em Altamira, Dantara, Ingrid e Sandra. Todo mundo ligadinho na sua, na minha, na nossa clube.

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1: Essa música fez parte da trilha sonora da novela A Dona do Pedaço.
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1: Gerações no filme Dirty
2: Dancing.
1: Esse sucesso emocionou no filme

0: Na Clube, fechando Amor Sem Fim, Bruno Mars, When I'm Your Man. Coisa boa. Hora de presente pra você, ouvinte Clube.
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0: Pois é, aquela tremenda caixa de som Bluetooth aí vai sair de presente, sabe pra quem? Jefferson Pereira, da Rocha de Águas Claras. Final de telefone 1282. E aí, Jefferson? Aí dá pra ouvir a Clube em tudo que é lugar.
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oficial da música boa, Diego Vitor Hugo, moça pra casar, tá anotando? Anota essa aí pra sequência, clube, boa sorte. 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Olha, mais de 3 milhões de beneficiários do programa social estão impedidos de abrir ou manter contas em casa.

Presidência da República. A restrição alcança beneficiários do Bolsa Família, do benefício de prestação continuada, do Fundo de Financiamento Estudantil, FIES, e também de programas de renegociação de dívidas. A medida tem origem em uma decisão do Supremo Tribunal Federal e busca impedir que recursos destinados à proteção social e à recuperação financeira de famílias vulneráveis sejam utilizados em apostas, tá certo? Para colocar a determinação em prática, o Serviço Federal de Processamento de Dados, SERPRO, desenvolveu em outubro de 2025 o chamado Módulo de Impedidos, integrado ao sistema de gestão

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você ouve agora, Baqueado. Vai agarrar, vai agarrar.

0: Da música Boa Menos é Mais e Pablo, Saudade Inconveniente, mais uma pra você notar pra sequência, Clube. Alô especial, Braslândia, tem Fábio, Alana e Vitor, Bueno Brandão, Elias, Gabriel, Igor, o Josué, Alan e a Cíntia estão no Gama Cortina Clube em Palotina, Karina, Samuel e Michele, todo mundo se ligando aqui, ó.
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tá bom demais, anote mais uma pra sua sequência clube. Jason Mraz, 93 Million Miles, o tema do Zia, lembra? Pois é, a gente aproveita pra mandar um especial pra todas as afiliadas clube em todo o Brasil. Também você tá ouvindo a clube no aplicativo Clube FM Brasil? Bacana, Alexa, Sky, site, que bom

0: Domina a Rádio Oficial da Música Boa, Cleiton e Romariz. Zeneto Cristiano não namora a última da sequência. Boa sorte, hein?
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0: Pois é, um umidificador Mondial saiu de presente para Margarete Ferreira Lima, de Braslândia. Final de telefone 9651. Gente, estou de volta amanhã, 10 da manhã. Já tem Cezinha por aqui na Clube querendo saber.

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0: graças a Deus.
1: É, né? Coisa boa então. Me conta aí, Kátia, qual é a sua música 1 ou música 2? Qual delas?
0: Música 2.
1: Música 2.
0: De quem é a culpa? Da Marília Mendonça.
1: Marília Mendonça, de quem é a culpa? Ganhou! Vai levar pra casa o kit super frango e boa, manda beijo e abraço pra quem?
0: Pra minha mãe, pra minha filha Lavine.
1: Aham. A ligação tá cortando. Kátia, beijo pra você, obrigado, viu?
0: Beijo, obrigado.
1: Tá na clube?
0: Tá bom demais.

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2: Eba, salve, bonitos! Tudo bem? Tudo certo? Muito prazer, eu sou Adiel Nunes. Tô chegando de novo, começa tudo de novo. Semana começando hoje, hein? Dia 24 de agosto de 2026. Tá no ar a partir de agora mais uma edição do Numa Boa. Depois tem Entre Amigos, ou seja, vamos juntos até às 18h com você participando por aqui, concorrendo a uma pizza da pizzaria Dom João. Então a partir de agora, cola comigo, manda sua mensagem pra cá, tô esperando. Começamos com Lady Gaga e Bruno Mars, Die With A Smile, 3 e 2.

0: já espalha pra todo mundo aí que você conhece, que tem que sintonizar 89,1 pra sintonizar a Clube, pra concorrer aos prêmios. Deixa eu mandar beijos e abraços pra audiência interativa da Clube. Pessoal que já tá falando comigo por aqui. Analice. Oi, Analice. Analice Bortoletti, lá do bairro Passo Manso. Me coloca no sorteio, deixa comigo, que tenhamos uma semana abençoada, cheia de tudo que nos faz bem. Que legal, que bacana. Quem tá comigo também é o Márcio Toretti, motora de aplicativo da Sempre, circulando aí pelas ruas e avenidas de Blumenau e curtindo a Clube. Que legal, viu, Marcião? Muito obrigado sempre. Alessandra Dulce, boa tarde, me coloca no sorteio. Alessandra Dulce, da Itopavazinha, tá na Clube, tá bom demais. Valeu, Alessandra. Muito obrigado sempre. Tem mais gente falando comigo aqui, ó. Muita gente mandando mensagem. O Arlindo Paulo Henkels, ele tá lá em Sorriso, no Mato Grosso. E ele disse, ele mandou aqui a temperatura neste momento lá, 36 graus. Vai chegar aos 39 graus, segundo ele, agora à tarde. Vamos ver, viu? Porque aqui o bicho tá pegando. É, não tá tão frio hoje não, mas de madrugada o bicho tava pegando mesmo, de verdade. Vamos saber? Vamos saber como se comporta nosso clima nas próximas horas. Com ele, Gabriel Cassol, meteorologista do Alerta Blue da Defesa Civil de Blumenau. Boa tarde, Gabriel.
1: Boa tarde, Adiel, e todos os ouvintes da Rádio Clube FM. No período da noite desta segunda-feira, o céu segue nublado e tem possibilidade para chuvisco isolado aqui na região do Médio Vale do Itajaí. Amanhã, terça-feira, a circulação marítima continua mantendo o céu nublado ao longo do dia, com possibilidade para algumas rápidas aberturas de sol no decorrer da terça-feira. Nos extremos do dia, que durante a madrugada e ao finalzinho da noite, tem possibilidade para chuvisco isolado aqui na nossa região. As temperaturas seguem amenas, mínimas em torno dos 13 graus no amanhecer e máxima em torno dos 19 a 20 graus no período da tarde. Com as informações do tempo, direto da Defesa Civil de Blumenau, meteorologista Gabriel Cassol.
0: Oi, muito obrigado, Gabriel Cassol. A informação que você trouxe aqui sobre o clima, a gente complementa dizendo que a temperatura neste momento está na marca dos 19 graus. E caso você tenha alguma ocorrência que precise falar com a Defesa Civil, o telefone é 199. Agora, 3:17, eu tenho um recado aqui pra você, ó. Você já pensou em trabalhar aqui na Clube? Hã? De vendedor externo. Se você tá comunicativo, proativo, gosta de desafios e tem experiência em vendas, essa vaga é para você. 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Venha crescer com a gente, fazer parte do time Clube FM Blumenau. Agora 3:18.
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0: Kelly Clarkson na Clube.

bom demais. E o som do Kleber e Cauã até ficar velhinho. Agora 3:28. Boa tarde. Como você tá? Como estás? Conte-me tudo. Não esconda-me nada. Beijos e abraços pra audiência interativa da Clube. Pessoal que tá mandando mensagem aqui, né? Muito obrigado sempre. O Vitor Hugo de Oliveira da Ponta Gorda tá com a gente, né, Vitão? Um abraço, garoto. Que mais? Deixa eu ver aqui, deixa eu ver certinho, bonitinho, tudo no vidrinho. Ah, o Rafael Roque, meu queridão, tudo bem, meu querido? Beijos pra amada Cláudia Itopava Central, quero participar do sorteio, valeu, Rafael, um abraço. Márcio Toretti do Salto Vaisba com a gente também, a Giocelli. Oba, hoje tenho que ganhar essa pizza, hein? Quero mandar um beijo enorme pra minha filha Júlia, sou a Giocelli Nicolete Costa do bairro Água Verde.

0: Gostaria de concorrer à pizza? Tá concorrendo. Valtemir Cipriano, trabalhando e ouvindo a clube. Fala aí, garotão.
1: Boa tarde, Diel. Aqui é o Valtemir, motorista de aplicativo. Estamos aqui no Progresso, curtindo a clube, indo pro centro. Coloca nós no sorteio aí. Tá na clube, tá bom demais.
0: Valeu, Valtemir.
1: Uma ótima semana a todos.
0: Muito obrigado, viu? Ótima semana pra você também. E você continua mandando mensagem pra cá. Faça como a Rosa do Salto do Norte, participando do sorteio. Valeu, Rosa. Muito obrigado. 991192730. Já tô esperando você. Manda pra cá a sua mensagem. Tem sorteio de uma pizza da pizzaria Dom João no final da tarde, viu? Agora 3:31, Ella Langley aqui na Clube.

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1: Essa é a Clube Blumenau, agora 3h42. Boa tarde. Você ouviu aí, ó, Fred e Fabrício, você não cuidou. Ótima tarde pra você que tá ouvindo a Clube, tá com a gente. Que legal, que bacana. Continue, tá legal a tarde, viu? Tá muito boa mesmo. E você continua falando comigo aqui pelo nosso WhatsApp 991192730. Tá valendo uma pizza da Pizzaria Dom João. Ó, pra você que tem vontade de trabalhar numa rádio aqui na Clube, se você é comunicativo, proativo, gosta de desafios e tem experiência em vendas, tem uma vaga de vendedor externo, tá? Anota o número pra você mandar o currículo aí, 991224106. 991224106, pra você mandar o seu currículo e trabalhar aqui com a gente na Clube. Agora 3h43, boa tarde Vânia, Vânia Pereira, bairro Ponta Aguda, quero ganhar essa pizza Dom João, hein? Tá na Clube, tá bom demais. A Stephanie Luiza Zadeu, do bairro Escola Agrícola, boa semana pra nós, pra iniciar a semana bem com essa pizza seria perfeito, hein? Ô, Stephanie, também concordo, já pensou uma pizza? Ai, que vontade de comer uma pizza! A Valdineia Wilbert do Fidelis está com a gente também, né, Valdineia? Claudete Silva, tudo certinho, Adiel? Tudo. Claudete Silva, da Itopava Central, me coloca no sorteio, tá na Clube, tá bom demais. Ué, não faltou nada na mensagem ali? Claudete, conta aí pra nós, não faltou nada na mensagem? A Tainara Brau tá com a gente também, né, Tainara? Eu quero a pizza Dom João. Vânia Carla Nunes, bairro da Velha, tudo bem, Vânia? Beijo pra você, muito obrigado sempre. Tem mais, a Rúbia Lenk também tá por aqui, né? Oi, Rúbia, tudo certo? Como que tá aí na Itopava Central? Tá tudo bem, né? Espero que sim. Beijo pra você, Rúbia, muito obrigado sempre. A Rosane tá lá em Ilhota, no Baú Seco. O Rosane nublou de novo, deu frio de novo, né, Rosane? Que a gente faz, Rosane? Conta aí pra nós. Tá de nublada lá em Ilhota, aqui também, viu? Tá diferente, não. Miguel Lorenzo e o Nivaldo Cesarino lá na Escola Agrícola, quero deixar abraços e beijos para a esposa Juliana. É o Nivaldo falando, né? E também pro filho Miguel. Boa semana, valeu, obrigado. Evelise Geller, bairro Velha Central, tá ouvindo a Clube. Muito obrigado, viu, Evelise? Lindo seu filho, muito bonito mesmo. Ivone Morche, boa tarde, Adiel. Tô na Vila Itopava, quero ganhar pizza hoje. Tá na Clube, tá bom demais. E a Gertrudes tá por aqui também, fala aí.
2: Oi, Gertrudes da Itopava Norte também, ó. Tô ligada aqui na Clube.
1: Boa! É assim mesmo.
2: E gostaria muito de saborear essa pizza.
1: Gente
2: da Dom João.
1: Céu. Beijo, Gertrudes, obrigado. Oi, Bruna. Bruna Santos Probest da Velha Central. E a Adair já mandou foto do seu pet. Que é isso? Um casal de Lulu da Pomerânia? Acho que é isso. Eu não conheço cachorro, tá? É. Então tá bom. Mandou duas fotos aqui. Ah, estão em cima do sofá, curtindo a Clube também, que legal. Continuem, agora 3h45, você continua mandando a sua mensagem pra cá, 991192730. Trazer informação pra você aqui na Clube, você que tá sempre ligado com a gente. Ó, eu passei um pouquinho antes das 14h ali na rua Frederico Jansen. Gente, o caminhão pipa só passou lá, cara. Que coisa. O caminhão pipa passou lá, jogou uma água tal, e daí... Mas nada. Nada. Nada. Queremos o povo lá trabalhando. Bota o povo para trabalhar lá, por favor. Porque tá complicado lá, principalmente quando chove, viu? O caminhão pipa ainda ajudou a cavar uns buracos mais lá. Oktoberfest Blumenau abre 750 vagas de trabalho. O cadastro começa pelo Cine. Olha que importante isso, viu? Você sabe que todas as edições da Oktoberfest tem um monte de vaga para trabalho. E dessa vez não é diferente, hein? A empresa Minister, responsável pelo serviço de limpeza e segurança da Oktoberfest Blumenau, abriu 750 vagas de trabalho para a edição 2026 da maior festa alemã das Américas. As oportunidades atenção para as áreas de limpeza, segurança, monitoramento eletrônico e operação de máquinas. O cadastro é feito exclusivamente pelo Cine, o Sistema Nacional de Emprego de Blumenau, na rua Alvin Schrader, número 44, no centro. Para segurança e monitoramento eletrônico, são 300 vagas. O cadastro ocorre de 26 a 28 de agosto, conforme as oportunidades, para as funções de segurança orgânica e monitoramento eletrônico. Para o setor de limpeza, são 450 vagas, com cadastro de 31 de agosto até o dia 4 de setembro. Dá pra ganhar uma graninha boa, hein?
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1: 3h47 agora, Shania Twain na Clube.

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0: Clube tá bom demais. Eu sou da Simone Mendes, erro gostoso. Agora 3:56. Boa tarde, audiência maravilhosa da Clube. Você que tá sempre com a gente, o Márcio de Aguiar apareceu a Margarida. Fala aí, Marcião.
2: Meu amigo Adiel, boa tarde, tudo bem? Aqui quem tá tudo, falando, cara. Motorista Márcio de Aguiar. Manda um alôzinho aqui pra nós, pro carro 9229. Pra minha cobradora Leide, Luzia, Marcelo Prebianca, o Roger Siqueira de Ramos, o Leonardo, o Giba, o Urso, o Caneta Azul, o Ed Sabino, a Lia e toda a galera da Blue Mob. Tá na clube? Tá bom demais.
0: Valeu, Marcião. Abraço pra você, garoto. A Rosane, lá de Ilhota, do Baú Seco, disse que, pois então, nada mais o que fazer, só esperar o verão. Chega logo o verão. Que coisa, hein? Tem gente que não gosta do frio, né? Eu sou uma dessas pessoas. Gertrudes, beijo pra você, obrigado. Valdoir Dias, meu querido, tá no bairro Ponta Aguda. O garotão tá por lá, curtindo a clube, que legal. Emanuele de Lima Góis, do bairro Fortaleza, quero participar do sorteio, tá na clube, tá bom demais. Fabiano Arthur, ah, pois é, apareceu, cara, que legal. Como que você tá, cara? Conta aí pra nós. Grande Adiel, verdade, parece que jogaram uma bomba na Itopavazinha, principalmente nas entradas dos buracos, e tem mais buracos esperando pra entrar. Desmonta o carro todo, Fabiano da Itopavazinha. Pois é, tá complicada a situação por lá, né, Fabiano? Fazer o quê, né? Daqui a pouco resolve-se tudo, tá? É só ter fé. Maurício Prebianca, tudo bem? Tá no Garcia, tá ouvindo a clube? A Edileia Hansen tá no Baden, foi te mandando mensagem pra gente. A Manu Bompani tá lá em Luiz Alves. Essa troca de clima drástica, de quente pra frio, só pra dar gripe na gente, né, Manu? Que coisa, que absurdo isso. Mas faz parte, viu? Daqui a pouco começa o verão, Manu. Vai ficar tudo certinho, tudo bonito, acaba essa friaca toda e fica tudo certo, daí ó, partiu o litoral. Agora 3:58, daqui a pouco tem mais, tem Entre Amigos.
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2: Você acredita que eu já passei por isso algumas vezes? Todo mundo já passou por essa história. Dessa história.
3: Que mora em prédio, né?

0: tarde pra você. Como tá a sua tarde, hein? Conta aí, tô curioso. Conta pra nós. Ótimo, mandar beijos e abraços pra audiência interativa da Clube, pro Osmar Rubi. Tudo bem, garotão? Tudo certo? Bora pra mais uma semana na rádio que mais dá prêmios no Brasil. Tá na Clube, tá bom demais, sucesso sempre, Osmar Rubi, bairro da Velha, valeu, Osmar. Oi, Luiz, tudo bem? Forte abraço a todos os ouvintes e amigos. E pra vocês aí da Clube, quero ganhar pizza. Sebastião Luiz de Amorim, da Itopava Central. Quem mais tá comigo? Ah, valeu. Maria Luísa, oi, Maria. Maria Luísa Bernabé, lá do bairro Fortaleza. É Barnabé. Maria Luísa Barnabé, do bairro Fortaleza, tá ouvindo a Clube. A Charlene, quero concorrer à pizza. Aqui é a Charlene Rumpf, do bairro Itopava Norte. O Israel Frederico Schwartz também tá com a gente, né, Israel? Quero participar do sorteio, valeu. Juliana Ledra, bairro da Velha, quero pizza Dom João. E a Odete Pacheco também tá ouvindo a Clube, tá lá na Escola Agrícola. Muito obrigado sempre pelo carinho, pela audiência. Vocês estão sempre com a Clube. Daqui a pouco tem mais, fica por aí.
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0: Tocou o Murilo Rufi, novo sozinho, agora 4:39. Boa tarde, clube. Boa tarde, audiência maravilhosa da clube. Olha, eu vi na rádio jogando uma bolinha, hein? Mandaram a foto aqui, a Luciana Laide Martins Ewald, do Fortaleza Alta, mandou a foto do filho aqui. O cara tá com o uniforme completo do São Paulo. Ó, se for com esse uniforme lá no jogo, é perigoso já entrar jogando, viu? É, ele tá com o uniforme completo, uma bola na mão e tava jogando uma bolinha e ouvindo a clube. Que legal, hein? Fala o nome dele aí, ô Luciana. Conta o nome do filhote aí pra gente. Quem mais? O Luiz Fernando da Itopava Central tá ouvindo a clube. A Andréia, oi, boa tarde, sou a Andréia Silva da Itopavazinha, quero essa pizza. O meu querido João tá por aqui também, né, João? Fala aí.
1: Boa tarde, Rádio Clube, tudo bem? É o João da Fortaleza Alta. Rádio, faz essa pizza pra mim.
0: Gente do céu.
1: Pra animar o começo da semana aí. Beleza? Quero mandar um grande abraço e um beijo pra minha esposa que tá trabalhando na contabilidade de Miranda aqui na Fortaleza Alta. É, pra minha filha que tá na creche. E pra minha mãe e pra todos da minha família aí.
0: Valeu,
1: e pra
0: João.
1: Todo mundo da rádio. Valeu, Rádio Clube, abraço.
0: Abraço, a Rosane Franco também tá ouvindo a clube, tá no Passo Manso. Bruno Molina Delanhol tá lá no Água Verde. A Laís tá em Indaial, curtindo a clube. Laís Gutz, obrigado pela audiência. A Juliana Barbeta na Escola Agrícola, Michele Heinzen no Jordão. A Luciana mandou o nome do filho aqui, é o Lucas Ewald. Tá lá ouvindo a clube, tá batendo aquela bolinha. Ô Lucas, conta pra nós quantas embaixadinhas você consegue fazer com essa bola sozinho aí de boa, tá? Conta aí pra nós. Qualquer dia eu vou aí pra gente fazer uma disputa, tá bom? De pênalti. Valeu. Sueli Bruck, da Itopavazinha, também ouvindo a clube. E o João Neves, motorista de aplicativo, também com a gente.
2: Olá, boa tarde, meu amigo Adiel. Aqui é o João Neves de novo aí, na correria aí, desde a madrugada aí. Sempre ligadinho aí na clube. Queria participar do sorteio dessa pizza aí. Tá na clube, tá bom demais.
0: Valeu, João, obrigado. Agora 4:42. 300.
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0: Nota de falecimento, a funerária Haas informa. 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

0: Bode Investigador, agora 4h58, ó, daqui a pouco tem as 5 mais clubes, só música top, as melhores aqui da programação clube, mas quem escolhe é você, viu? O ouvinte clube que aponta quais as mais pedidas. Alô, Ivo Germer, meu querido, tá no Bela Vista, em Gaspar, Ouvira Clube, a Josiane. Oi, Josiane, coloca nome completo ali, ela mandando um abraço pras meninas da Shape Confecção. Ah, que legal, que bacana. Me conta também onde fica a Shape Confecção aí, pra gente saber. E também o nome de todas as meninas que estão ouvindo aí. Luciano, da Escola Agrícola, um abraço. Oi, Giovana. Giovana Reis, do Passo Manso. Abençoada semana pra todos nós. Valeu, Giovana. Oi, boa tarde, Rádio Clube. Aqui é o Gilvan, da Rua das Missões. Quero muito essa pizza. Vai deixar meu dia ainda mais gostoso e feliz. Ô, Gilvan, coloca nome completo. Lisete Giacomozzi, beijo pra você. Tá no Tribeza ouvindo a clube, o Marcelo Reinert. Adiel, meu amigo, quero essa pizza hoje, hein? Marcelo Reinert, da Itopava Norte, e o Láudio Cardoso, do bairro da Velha, também ouvindo a clube.
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0: Nota de falecimento, a funerária Haas informa. 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

você ouviu as 5 mais clube com a grande campeã de hoje, foi essa aí, ó, Menos é Mais, com Simone Mendes, Pedro Pecado, antes teve Luan Santana e Léo Foguete, Dona, Cleiton e Romário, opa, cadê eu, Zé Neto e Cristiano, Barulho do Foguete, e começamos com Ted Swings, Lose Control, agora 5:20. Audiência maravilhosa da Clube tá sempre com a gente, que bacana, gente, muito obrigado sempre. Deixa eu mandar um abraço aqui pro Luiz Fernando, e aí garotão, tudo bem? Tá ouvindo a Clube, tá sempre com a gente, quem mais? Deixa eu ver aqui, o Márcio Toretti, motorista de aplicativo, Martinho Siegel, no bairro da Glória, ô Glória, o Gilvan Campelo com a gente também, o Gilmar Vandov, na Itopava Central, a Fê, Fernanda, Letícia, Reiter, Frari, tá ouvindo a Clube, tudo de bom, ouvir as top das músicas nessa tarde, valeu, obrigado, a Morgana também tá com a gente, né Morgana? Tá na Itopava Norte, tá ouvindo a Clube, a Patrícia Cordeiro, oi Patrícia, lá na Itopavazinha, eu, hoje essa pizza é minha, hein? Todos os dias ligadinha na Clube, valeu Patrícia, obrigado. E você continua mandando mensagem pra cá, viu? 99119-2730, tá valendo pizza?

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6: Nota de falecimento, a funerária Haas informa. Faleceu hoje, dia 24, o senhor Sérgio Maurício Bublitz. Deixa enlutado os familiares e amigos. O velório está sendo realizado na Capela Santa Cruz e a despedida será amanhã, dia 25, às 11 horas da manhã, seguindo para o cemitério luterano da Velha Central. Noticiamos com pesar o falecimento do senhor Sérgio Maurício Bublitz.
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0: A pizza deliciosa da Pizzaria Dom João, então ainda dá tempo de você mandar sua mensagem pra cá, 991192730, tô esperando. Agora tem Zé Neto e Cristiano na clube.
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0: Entre amigos clube, o som do Hugo e Guilherme Vazona Braquiara. Ótima tarde. Como que você tá, hein? Conta pra mim, ainda dá tempo de você mandar mensagem pra cá pra concorrer a uma pizza, aquela pizza deliciosa da Pizzaria Dom João. Então cola comigo, manda pra cá a sua mensagem. Deixa eu mandar beijos e abraços rapidamente aqui, né? Muita gente participando com a gente. O Alan, tudo bem, Alan? Boa tarde, manda um abraço pro meu filho, tá aqui ouvindo e cantando junto com a clube, Alan Vitor Bueno, 8 anos. Ô, Alanzinho, beijo do tio da rádio, valeu, continua cantando aí, viu? A Stephanie Isabel, lá do bairro da Escola Agrícola, tá ouvindo a clube, valeu Stephanie. Adenilson Kraus, Velha Central, Osmar Lingner, tudo bem? Por favor, me coloca no sorteio pra começar bem a semana comendo a melhor pizza de Blumenau, a Dom João, valeu Osmar Lingner. Aí Topava Norte, a Luísa Castro do bairro Escola Agrícola também ouvindo a clube. Oi, boa tarde, quero participar do sorteio, uma música do Luan Santana, quero ouvir, hein? Camila Gonçalves, bairro Água Verde. A Luísa tinha mandado um áudio aqui antes, né, Luísa? Fala aí.
1: 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Aqui é a Luísa Castro, da Escola Agrícola de Blumenau. Manda essa pizza pra gente.
0: Valeu, obrigado. Jean Carlos Treder, tá ouvindo a clube. A Jucineia Klitsky também tá onde? Tá na Itopavazinha, né? Tá ouvindo sempre. Marcelo, tudo bem, Marcelo? Prebianca, tá ouvindo a clube. Ricardo, do bairro Nova Esperança. Quem mais? A Neiva Marcela de Souza, do bairro Fortaleza, também ouvindo a clube, todos ligados com a gente, que bacana. Continuem mandando mensagem pra cá, a gente adora receber a mensagem de vocês, viu? Então vão mandando aí a sua mensagem. Deixa eu ver, a Marilice Prantes também tá no bairro da Velha, Eduardo Ledra, lá na Velha Central, a Gertrudes. Continua ligado na clube, valeu. O Jonathan tá na Itopava Central, tá ouvindo a clube, né, Jonathan? Segunda corrida? Valeu, cara, um abraço. Cleiton Weber, do Garcia, motorista de aplicativo, com o passageiro Vanderlei, sempre ligado na clube, quero participar do sorteio, tá participando. Daiane Eurique Souza, também tá ouvindo a clube, e a Gertrudes, todos ligados, bacana.
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0: Vamos lá, saindo uma pizza deliciosa da Pizzaria Dom João para o final do telefone 5013. É do bairro da Velha. Parabéns pra você, Vânia Carla Nunes. Aê! Ganhou! Valeu, gente. Tô indo embora. Na sequência tem o Happy Hour. A gente se fala aqui na Clube amanhã a partir das 3. Beijo!
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4: Ave Maria, cheia de graça, o Senhor é convosco. Bendita sois vós entre as mulheres, bendito é o fruto do vosso ventre, Jesus. Santa Maria, Mãe de Deus, rogai por nós, pecadores, agora e na hora de nossa morte. Amém. E que desça sobre você, sobre o nosso Brasil, sobre nossas famílias, a bênção do Deus Todo-Poderoso, Pai, o Filho e o Espírito Santo. Amém.
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8: Alguém que é escritora, alguém que é atriz ou ator, enfim, conta pra gente que a gente quer conhecer os artistas da sua família. Manda seu áudio, capricha, e a gente abre com ela. Fergie, Big Girls Don't Cry. Começou o Happy Hour aqui na Clube.

0: são os artistas da sua família. Tem algum artista na sua família? Música, pintura, atriz, ator? Conta tudo, não esconda nada.
1: Oi, Cami, boa noite.
0: Boa noite, meu amor.
1: Tudo bem? Aqui é a Laiane.
0: Fala, Laiane.
1: Falo da Sorocaia Norte.
0: Seja bem-vinda.
1: Menina, artista da família sou eu mesma.
0: É tu?
1: A que gosta de fazer bolo, a boleira, a confeiteira.
0: Quê?
1: E faz tudo de doces.
0: Maravilhosa.
1: E salgado na cozinha. E a Clube Me Dá Gasolina. Tá na Clube, tá bom demais. Beijo, beijo.
0: Valeu, Laiane. Um beijo grande pra você, maravilhosa. Artista de mão cheia, aquela que prepara de tudo na cozinha. Gostei.

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0: Paris, Adele, Easy on Me, foi o tema de amor da Clube de 2022. Bom demais!
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0: Vamos lá, hein? Que tá tempo do nosso bate-papo. Lembrando que tem Vale Combustível no final dessa hora. Exatamente 300 legais pra você encher o tanque do seu carito por conta da sua Clube. Hoje é dia do artista. Queremos conhecer os artistas.

conta de todo mundo dessa casa é só sendo artista, viu, clube? É filho, é cachorro, é outro cachorro, é marido, é casa, é trabalho.

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0: After Time. Anota aí, na Sequência Clube.
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0: Tá anotado bonitinho, né? Só relembrando, tivemos Henrique e Juliano com Fio Intervalo. David Guetta, Kelly Rowland com When Love Takes Over. E vai anotando, não perca na dica de nada. Bora pro nosso bate-papo, na nossa data comemorativa. Hoje, 24 de agosto, é dia do artista.

0: noite, boa noite, câmera Abreu, aqui é o Alex Mantenoche. Estamos sempre ligadão. Tô aqui só curtindo o Happy Hour.
1: Aí, ó.
0: Sou bem quieto, rapaz. Tem um artista, aí. Fala comigo, é bebê. Fala comigo, cantor, o embaixador. Léo, não canto nada não, mas o anima, é isso aí.
1: É importante pelo menos que anima, né, Léo? Obrigada, meu querido, valeu pela participação. Participe você também, a gente adora conhecer os artistas aí, anônimos das famílias. Manda pra gente, às vezes nem anônimo, às vezes tá aí, ó, traçando um caminho, uma carreira artística. A gente quer conhecer, manda pra gente.

0: um artista da casa.
1: Quem é?
0: Sou eu mesmo,
1: é
0: artista
1: tu?
0: Da minha família. Eu sou o pintor. Não é de quadro, não. É de parede.
1: E é?
0: E me considero um ótimo e excelente pintor.
1: Que maravilha.

0: com a Daiane e a Kelly. No Gama tem o Jonatas, Rosilene e Thalita. Alô, Luziane, um beijo pro Maicon, pra Patrícia e pra Nayara. Em Varginha tem o Reginaldo, Silvânia e a Brenda.
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demais. A gente volta relembrando o sucesso de uma das maiores boy bands da história da música, Backstreet Boys, I Want It That Way.

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0: 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Alexandre Ferreira Lopes.

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0: alguém que é artista aí, que lida com a arte na sua família? Conta!
1: Boa noite, clube. Boa noite, Cami. Aqui é a Erika Araújo de São Paulo. E olha, na minha família tem muitos artistas.
0: É mesmo?
1: Eu não vou falar das atrizes, tá? Porque eu acho que isso tem toda a família. Mas na minha tem músico. O meu papai é músico, ele toca trompete. A minha tia, ela faz de tudo de artesanato,
0: que
1: crochê,
0: legal.
1: Pintura, bordado, de tudo um pouco.
0: Incrível.
1: E eu, é claro, sou a cantora.
0: Ah.
1: Eu amo cantar. Debaixo do chuveiro nem se fala. Beijo, tá na clube, tá bom demais.
0: Valeu, Erika. Da próxima vez você manda o áudio cantando pra gente. Tamo aguardando aqui, entendeu? Tipo um The Vozes, assim. Manda pra gente que a gente quer ouvir, tá bom? Vamos seguir agora com Take That, Back for Good. Vamos relembrar esse sucesso? Bom demais.

pra frente. Clube, boa noite. Só música boa pra te fazer companhia nessa noite de segunda-feira. Já também passando pra te desejar uma semana maravilhosa, uma semana de

0: quer, que a gente sonha matando aquele leão por dia.
1: Fala aí, Cam, beleza? Aí, querido, Valdinei, beleza? Tô falando do Gama.
0: Fala aí, Valdinei.
1: Respondendo a enquete aí, então, na minha família tem um meu filho, que é um artista no Cubo Mágico.
0: É mesmo?
1: Manda muito bem.
0: Caramba!
1: E aí, você já conseguiu resolver? Então, o nome dele é Matheus. Tá na clube, tá bom demais.
0: Que legal, Valdinei. Matheus.

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0: Saindo uma inscrição pra Marotinha 2026, seu pequeno, sua pequena vai correr no dia 12 de outubro ao lado da Torre de TV. Quem garantiu essa inscrição foi você, Denise Souza Martins, do Itapuã. Final do telefone 6517.

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0: movimentaram o país no dia de hoje.
1: Olá, boa noite.
0: Boa noite para você que nos acompanha em todo o país.
1: Segunda-feira, 24 de agosto de 2026.
0: Vamos aos destaques do dia.
1: Saúde.
0: Meu SUS Digital vai oferecer teleatendimentos a mulheres em situação de violência e mães atípicas. Graziele Bezerra.
2: Cada usuária poderá realizar até 10 sessões. Ao final das sessões, a mulher poderá ser encaminhada para a continuidade do cuidado em um centro de atenção psicossocial.
1: Motoristas já podem consultar em um único lugar as passagens por pedágios eletrônicos e verificar se há tarifas pendentes.
0: Plataforma reúne dados sobre registro, situação da tarifa e canal de pagamento. Luciana Colares de Holanda.
3: O pedágio eletrônico, chamado de Free Flow, permite a passagem de veículos pelos pontos de cobrança sem a necessidade de parada em cancelas ou cabines fiscais.
1: Mobilização por pessoas desaparecidas.
0: Familiares podem doar DNA para auxiliar nas buscas. Pablo Mundim.
4: O DNA do familiar é incluído em bancos de perfis genéticos e pode ser comparado com materiais de pessoas encontradas vivas ou mortas cuja identidade ainda não foi confirmada.
1: Hoje, na apresentação da Voz do Brasil, Luciana Vasconcelos e Luciano Seixas.
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1: Pequenas empresas devem ficar de olho. O número de serviços disponíveis em órgãos do Poder Público Federal deve aumentar. E assim, podem surgir novas oportunidades de negócios.
0: E como funciona? Por meio de plataforma, o órgão público divulga uma necessidade de serviço ou de aquisição de alimentos. E os fornecedores cadastrados podem enviar suas propostas com o preço pelo qual realizariam o trabalho.
1: Quem tem mais informações ao vivo é